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1: 10 e 2.
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4: Olá, Deus abençoe a sua vida poderosamente. Mais um dia de vida na presença do Senhor. Isso é motivo para nos alegrarmos, para glorificarmos e exaltarmos o nome do Deus Todo-Poderoso, que nos deu condições de estarmos de pé, respirando e tendo a oportunidade de propagar o Evangelho. 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Essa é a nossa fé, que o Senhor, Ele trabalha para aqueles que nele esperam e confiam. Faça algo diferente no dia de hoje, para que as pessoas que estão em tua volta possam ver Cristo em você. Nós somos chamados para fazer a diferença nessa terra. Nós somos a imagem e a semelhança de Cristo. Então, que nós possamos resplandecer a glória dele em nossas vidas.
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6: Anjos de guerra, eles vão sair em nosso meio agora. Deus já deu ordens aos seus anjos ao nosso respeito, Salmos 91. Alguém poderá passar mal, alguém poderá gritar. Alguém vai sentir ânsia de vômito, porque só caso de depressão aqui, eu vi mais de 20 sendo liberto pelo poder de Deus. Em nome de Jesus, põe a mão na sua cabeça agora que a sua vida vai dar certo. Essa pedra vai ter que sair do seu caminho. Mas igreja, é hora de oração forte para desafiar demônios. Começa a dizer, queima Jesus, vai lá. Queima, Senhor, toda a obra do diabo. Vai dando glória, vai dizendo queima. Queima, Senhor, queima. É na autoridade do nome de Jesus Cristo agora, Pai, que eu quero desafiar toda a obra do diabo que está escondido na casa, na família, que está escondido, meu Deus, na vida financeira desse homem, dessa mulher. Espírito que causa inveja, destruição, em nome de Jesus Cristo, eu te derroto agora. Espírito que não deixa essa pessoa a dormir bem à noite, macumba que está escondida na roupa, que está escondido na casa, que está escondido no, até mesmo no quintal dessa família, e tem colocado contendas, confusões, separações, desuniões, em nome de Jesus Cristo, eu dou uma ordem para esses demônios agora, cai por terra! Pastores, põe as mãos que a unção está liberada, em nome de Jesus Cristo, eu te desafio agora, pombagira do inferno, você que entrou no casamento desse homem, dessa mulher, tirando a paz, tirando a união, tirando a alegria do casamento, eu te repreendo, sai em nome de Jesus Cristo, queima, queima, queima, Senhor, queima, queima, queima, queima essa obra do diabo, Pai, essa obra do diabo que está alojado, muitas das vezes na mente dessa pessoa, muitas das vezes no corpo, na empresa, nos negócios, oh meu Deus, no dinheiro, nas finanças, espírito do tranca-rua, em nome de Jesus Cristo, sai pelo poder de Deus, Zé Pilintra do inferno, você que causa vícios na família, vícios de drogas, vícios de cigarro, vícios muitas das vezes de bebida alcoólica, eu te desafio no nome de Jesus, sai desse filho, sai desse marido, sai dessa esposa, queima, queima, queima, queima, Senhor, queima, queima, queima, queima, queima, Jesus, toda obra do diabo, queima, Senhor, toda força maligna. Igreja, levanta as duas mãos agora, porque a glória de Deus está aqui, ó. Balança as mãos glorificando ao Senhor, porque a macumba foi destruída, a inveja foi destruída, o olho gordo foi destruído, em nome de Jesus Cristo, nenhum mal te atingirá, em nome de Jesus Cristo, essa pedra saiu do seu caminho.
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6: Pela ação do Espírito Santo, a tua preocupação é que esse caroço dói. Teu seio dói. Onde está essa mulher aqui? É você, filha, vem cá. Deus falou que ele vai matar um câncer na sua vida hoje. Ele vai matar. Quem crê, levante a mão bem alta aí, vai matar. Quem acredita, fala, eu acredito, Espírito Santo. Dói mesmo isso aí, mulher?
7: Dói. Eu não aguento mais tomar antibiótico, doutor. Eu vou no médico, o médico só passa antibiótico, fala que não pode resolver.
6: A dor do seio.
7: E começa a doar meu estômago, eu não consigo comer. Quando foi ontem, eu comecei a vomitar sangue, eu falei com meu namorado.
6: Deus vai matar um câncer dentro de você agora. Acredita nisso?
7: Acredito.
6: Ó, teus olhos. Ó. Você vê como é que a doença maligna também é produzida por macumba? Que tem de gente aí com doenças, com dores, Mãos para trás, aqui você não manda nada, quem manda aqui é Jesus. Estende as mãos para cá agora. Olha que espírito que causa doenças até incuráveis. Eu sei que você foi pago para matar ela com uma doença maligna, com câncer. Está queimando aí dentro?
8: Hã? Fala, é para falar. Fala em nome de Jesus.
7: Ela ia morrer antes do Natal, ela ia morrer.
6: Fala mais alto.
7: Ela ia morrer antes.
6: Você programou isso? E você quer ver como é que Jesus vai libertar ela agora? E o câncer vai embora junto? A dor vai embora junto? O caroço vai embora junto? Olha o fogo aqui, ó. Ó, ó. Fala assim, ó. Legião que provoca o câncer. Agora sai! Em nome de Jesus. Ô igreja, pule da glória a Deus aí, porque é forte demais. Mulher, olha para mim. Procura as dores do seio, do caroço que tinha aí, do estômago. Procura tudo aí. Passa a mão no seio agora com fé.
7: Não tem. Não, dói. Aqui estava inchado, não está mais. Não tem nada.
6: Sumiu.
7: Sumiu.
6: Tudo.
7: Tudo.
6: Cadê o glória para Jesus aí, irmãos? Cadê o glória para Jesus aí, irmãos?
7: O pastor não aguentava mais. Eu chamei meu namorado e falei, seu amor, vão comigo amanhã lá na igreja. Vão lá, porque eu tenho certeza que Deus vai fazer alguma coisa. Eu não aguento mais. Toma remédio.
6: Fez agora.
7: Fez agora.
6: É milagre.
7: É milagre.
6: O câncer sumiu.
7: Sumiu.
6: A dor sumiu.
7: Sumiu.
6: O caroço sumiu.
7: Sumiu.
6: Cadê o glória para Jesus aí mais alto? Mas é para pular e dar glória a Deus aí.
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10: Quebrando altares pagãos. Nós vemos a história de Elias, que edificou um altar para Deus. Mas o Israel estava vivendo fora da vontade de Deus, edificando altares para Baal e para Aserá. Então, quando Elias orou lá no monte, geralmente a gente fala assim, foram 450 profetas que foram desafiados e perderam o desafio. Mas, na verdade, foram 850. Tinha 450 profetas de Baal e mais 400 de Aserá. Mas Elias venceu todos porque Deus de Israel estava com ele. Eu tenho uma palavra para o teu coração antes de ministrar essa mensagem. Se você estiver com Deus, não importa a quantidade de inimigo que está opondo a você. Se você está com Deus, você vence. Porque agindo Deus, ninguém impedirá. E se Deus é por nós, ninguém será contra nós. Pode até tentar, mas não vai conseguir. Haja vista a história do rei Ezequias, quando foi afrontado por Senaqueribe, pelo exército de Senaqueribe, um exército temido, e eles levaram ali a afronta, dizendo que ia tomar o seu reinado. Ezequias vai para o altar de Deus e coloca ali aquela afronta. E Deus diz para ele assim: Ezequias, fique tranquilo, Senaqueribe não afrontou a você, mas ele afrontou ao Deus vivo de Israel, a qual você serve. E por ter você buscado resposta no altar, eu vou resolver esse problema. E a Bíblia diz que ele enviou um anjo, o Senhor enviou um anjo para lutar contra o exército de Senaqueribe. E naquela noite ele matou 185 mil soldados, um anjo só. Imagina. Agora você, que a palavra de Deus declara que o anjo do Senhor acampa ao redor daqueles que o temem e os guarda, fique tranquilo, tem um anjo de Deus acampado em tua volta. A afronta que Satanás tem levantado contra a tua vida vai cair por terra, porque Deus já entrou nesta peleja e ele nunca perde uma peleja no campo de batalha. Eu quero falar agora sobre Gideão. Gideão tinha dois nomes, por quê? Ele tinha dois chamados, um chamado para salvar Israel e o outro chamado para quebrar Baal, para quebrar o altar de Baal que foi levantado em Israel. Nós lemos aqui quando Gideão, ele é chamado por Deus. Vamos ler lá no livro de Juízes 6:32. Naquele dia que ele foi chamado, ele destruiu o que Deus mandou. Por isso, naquele dia lhe chamaram Jerubaal, dizendo: Baal contenda contra ele, pois derrubou o seu altar. Deus chama Gideão e fala assim: Gideão, você ofereceu para mim um cabrito, não é verdade? Aqui debaixo do carvalho. Sim. Quem é que te salvou, Gideão? Ele falou: foi o Senhor. Quem é que te dá direção, Gideão? É o Senhor. Quem protege a sua família, Gideão? É o Senhor. Você me deu um cabrito e eu recebi esse cabrito seu. Mas vamos lá na sua casa que eu quero te mostrar algo que está acontecendo ali. E quando chega na casa de Gideão, no quintal da casa, tem ali um altar levantado e tinha bois para ser sacrificado naquele altar. E Deus fala assim: por quê? Eu que fiz tudo por você, você me dá um cabrito? E Baal agora tem o privilégio de receber um boi como holocausto. Você vai fazer o seguinte: você vai quebrar este altar, você vai queimar este poste ídolo que está aí e vai oferecer um boi para que o altar de Baal seja quebrado na casa de teu pai. Porque ninguém pode servir a dois senhores. Se agrada a um e aborrece a outro. E a palavra do Senhor ainda vai mais adiante, que Deus não divide a sua glória com ninguém. Eu tenho que servir a Deus e unicamente a Deus, que é o Deus verdadeiro de Israel, Criador dos céus e da terra e de tudo que existe. Você chegou aqui nesta tarde em busca de resposta. Eu tenho uma palavra do céu para o teu coração. Para obter resposta do céu, eu tenho que quebrar todos os altares pagãos da minha vida, seja o medo, seja o vício, seja qualquer coisa que não agrada a Deus, eu tenho que arrancar da minha vida. Eu tenho que limpar o meu coração. Eu tenho que estar com o coração quebrantado e com o espírito contrito a Deus, para não ser rejeitado. Quem era Jerubaal? Era Gideão. Jerubaal quer dizer assim, que Baal contenda com ele. Por que que ele está falando essa palavra? quando Gideão obedeceu à voz de Deus, foi lá e quebrou o altar de Baal, e ele fez isso à noite, escondido, temendo o povo que estava seguindo Baal. Disse: eu quebrei esse altar, eles vão me pegar, vão me matar. E de certo, quando foi no outro dia de manhã, quando aquele povo idólatra tinha percebido que Baal já não estava mais de pé, eles foram até a casa de Joás, pai de Gideão, dizendo: Gideão derrubou o altar de Baal, mande ele cá para fora para que nós o matemos. E Joás falou assim: uai, se ele derrubou Baal, que Baal contenda com eles? Vocês não estão defendendo Baal, dizendo que Baal é Deus? Então, o Deus que vocês estão falando, ele tem que ser suficiente para se defender, que ele mesmo se defenda. E ali eles liberaram Gideão e viram que Baal, que ele servia, não podia responder nada. A palavra de Deus diz que Baal, ele tem olhos, mas não vê, tem ouvidos, mas não ouve, tem mãos, mas não apalpam, tem pés, mas não pode andar, tem cabeça, mas não pode pensar. Mas aquele que é o Deus Todo-Poderoso de Israel, que é o nosso Pai, ele é um Deus vivo. Jesus Cristo de Nazaré, ele morreu em nosso lugar na cruz do Calvário, foi sepultado, mas ao terceiro dia ele ressuscitou e vive para sempre, e está aqui nesta tarde para te atender às necessidades, para responder aquilo que você já perguntou para muitos e não obteve resposta. Deus tem resposta

está cuidando de cada detalhe. Ainda que você pense que as coisas deram errado, não correram do jeito que você queria, do jeito que você pensou, Deus está dizendo nesta tarde: fique tranquilo, eu não perdi o controle de nada, eu ainda estou no comando de todas as coisas. Pode descansar, pode dormir tranquilo, que enquanto

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3: Ó grande Deus e poderoso Pai, eu apresento a vida de cada um dos teus filhos que estão nos ouvindo aqui através da Rádio 104,9 FM. Meu Deus, abençoe a vida de cada um. Libera, meu Deus, tudo que está travado no mundo espiritual. Repreenda tudo aquilo que não presta e não provém do Senhor. Abre as comportas do céu sobre a vida deste que crê. Meu Deus, dá condições favoráveis para que eles possam prosseguir na jornada, para que possam receber os benefícios do céu sobre a vida deles. Meu Deus, eu oro neste momento com a certeza e a convicção de que o Senhor ouviu esta oração e já liberou resposta dos céus. Eu te agradeço em nome de Jesus. Amém e graças a Deus.
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7: 10h23. 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
4: 10h41.
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Dá a mão para a pessoa que está do seu lado e levanta a mão dela com você, através de

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0: 112.
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0: 11:24.
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2: Meia-noite 2.
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2: 1:23.
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0: 1:42.
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2: 2 e 1.
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1: 2:21.
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0: 3h39.
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3: 4 e 3.
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0: 4:25.
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0: 104 e 43.
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vou ter que declarar. Atos 2, levante a mão. E cumprindo-se o dia de Pentecostes, estavam todos reunidos no mesmo lugar. E de repente, ouviu-se um som como de um vento veemente e impetuoso, e encheu a casa onde estavam assentados. E foram vistas por eles línguas repartidas como de fogo, as

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3: 5 horas.
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3: 5:22.
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2: 6h24.
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0: 7 e 3.
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3: Glória a Deus. Amados ouvintes da rádio 104,9 FM, nós estamos no mês de agosto. Neste mês

0: de agosto, estamos ministrando algo profético sobre a vida daqueles que creem. É o agosto profético, família em construção. Todos os dias nós construímos algo na presença de Deus. Agora, uma pessoa que constrói, ela precisa de ferramentas para realizar essa construção. A ferramenta que Deus usa para construir a nossa família é a nossa fé. Então, se você tem fé, você alcança grandes milagres. E todas as pessoas que procuraram Jesus, precisando de uma bênção, quando Jesus liberava o milagre e a bênção na vida daquela pessoa, ele dizia assim: a tua fé te salvou. Ou vai conforme a tua fé. Então, quando nós temos fé, nós alcançamos vitória. E a fé, ela vem como? Ela vem pelo ouvir e ouvir da palavra de Deus. Todos os dias, se ouvir a palavra de Deus, guarda ela no teu coração, coloque em prática aquilo que as escrituras ensinam e você será bem sucedido. É o próprio Jesus que diz: bem-aventurado aqueles que ouvem a minha palavra e praticam. Então vamos nessa fé?
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2: Saúde, vai curando, Jesus, vai libertando, vai tirando a dor, vai restaurando a família.
3: Sai, e a pessoa fica curada. Lá na África, eu orei por um cego, que o diabo deixou ele cego por 10 anos. E quando eu pus a mão na cabeça dele, manifestou um demônio. Quando o diabo saiu, ele voltou a enxergar. 10 anos cego, irmão, sem ver nada. Mas você está derrotado, espírito. Você tem as mãos para cá, tá ou não tá, irmãos? O que que te pagaram para você fazer contra ela, hein? Hã? Você recebeu alguma coisa? Recebeu ou trancou do inferno? Hein? Recebeu? O que que você ganhou? Fale, irmão. Pratiquei.
4: Comida.
3: Comida? Você tem que causar doenças na vida dela, no corpo dela?
4: Ódio.
3: Ódio. O que mais?
4: Ódio na família.
3: Você tem amarrado a família dela.
4: Tem.
3: Hoje você vai embora. Vai ou não vai, Deus? Então estende as mãos para cá e vamos mandar essa legião embora. E vai da sua família também. Aquela situação lá vai mudar agora, quando eu mandar esse demônio embora. Então diga bem alto assim, ó: espírito do tranca-rua, agora, em nome de Jesus, abandona a família dela agora.
4: Amém.
3: Em nome de Jesus. Estava acontecendo muita coisa ruim na família.
4: Meu pai podia entrar dentro da casa.
3: Estava com raiva dele, com vontade até de matar ele.
4: É porque eu não dava tanto certo na casa dele.
3: Deixa eu te fazer uma pergunta. Olha pra mim, você ainda tá com ódio do seu pai?
4: Não.
3: Se seu pai estivesse aqui, você daria um abraço, um beijo nele agora?
4: Sim.
3: A primeira coisa que você vai fazer quando você voltar lá na casa dele, você vai dar uma... Olha pra mim, você vai chegar lá agora, hoje ou amanhã, e vai dar um abraço e um beijo nele. Dá uma corrida pra ele, dá uma corrida pra ele. Agora sem ódio.
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5: O que aconteceu, meu?
6: Estava sentindo muita dor, mas muita dor mesmo. Quando eu entrei aqui nessa igreja, não tava... gostei de subir a escada. Segurando nos degraus para chegar até aqui. E não estou sentindo nada. Nada, nada, nada.
5: Está emocionado, chorando, é de alegria.
6: Que alegria.
5: O que que o senhor fala para os nossos ouvintes que estão nos ouvindo agora? Vale a pena vir aqui na primeira igreja ou não?
6: Com certeza, porque Deus é mais.
5: Levanta os braços curado, então. para Jesus aí. É milagre demais!
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5: Deus falou que Ele vai matar um câncer na sua vida hoje. Ele vai matar. Quem crê, levante a mão bem alta aí. Vai matar. Quem acredita, fala, eu acredito, Espírito Santo. Dói mesmo isso aí, mulher?
8: Dói. Eu não aguento mais tomar antibiótico. Doutor, eu vou no médico. O médico só passa antibiótico. Fala que não pode resolver.
5: A dor do seio.
8: E começa a doar meu estômago. Eu não consigo comer. Quando foi ontem, eu comecei a vomitar sangue. Eu falei com meu namorado.
5: Deus vai matar um câncer dentro de você agora. Acredita nisso?
8: Acredito.
5: Fecha teus olhos. Você vê como é que a doença maligna também é produzida por macumba? Que tem de gente aí com doenças, com dores. Mãos para trás, aqui você não manda nada, quem manda aqui é Jesus. Estende as mãos para cá agora. Olha que espírito que causa doenças até incuráveis. Eu sei que você foi pago para matar ela com uma doença maligna, com câncer. Tá queimando aí dentro?
9: Hã? Fala, é para falar. Fala em nome de Jesus.
8: Ela ia morrer antes do Natal, ela ia morrer.
5: Fala mais alto.
8: Ela ia morrer antes do Natal.
5: Você programou isso? E você quer ver como é que Jesus vai libertar ela agora? E o câncer vai embora junto? A dor vai embora junto? O caroço vai embora junto? Olha o fogo aqui, ó. Ó, ó. Fala assim, ó. Legião que provoca o câncer. Agora. Sai. Em nome de Jesus. Procura as dores do seio, do caroço que tinha aí, do estômago. Procura tudo aí. Passa a mão no seio agora com fé.
8: Não tem. Não, dói. Aqui estava inchado, não está mais. Não tem nada.
5: Sumiu.
8: Sumiu.
5: Tudo.
8: Tudo.
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10: O Senhor, Ele é a fonte. Ele é a fonte de todas as áreas da nossa vida. E eu separei 6 tópicos, de vários. Mas nesses aqui eu queria entrar em detalhes com vocês. O primeiro deles é que Jesus, Ele é a fonte do amor. Você pode falar assim, Jesus é a fonte do amor? 1 João 4,8 diz, quem não ama, não conhece a Deus. Porque Deus é amor. Falar que Jesus é amor é lindo, porque a gente vê que o amor, ele não começou em Jesus. O amor, ele começou em Deus, quando ele entregou o seu único filho, por amor de mim e por amor de você. Eu e você nem tínhamos nascido ainda, mas Deus, Ele decidiu entregar o Seu Filho na cruz, em morte de cruz. Jesus, que passou por momentos tão difíceis, mas Ele viveu tudo aquilo para que eu e você pudéssemos estar aqui hoje. E o amor dEle é tão lindo, é tão grande, é tão incondicional. Ele nos ama todos os dias da nossa vida. Esse amor de Deus, que ele é comparado até com o amor de uma mãe com um filho que está sendo amamentado. Esse amor de Deus, que é refletido como o grande, o maior, o mais lindo, o mais generoso amor de todos. E quantas vezes nós passamos por situações na vida, até com pessoas próximas da gente, talvez um parente, talvez um filho, um marido, uma irmã, um pai, uma mãe, alguém que não demonstra o seu amor por nós, talvez alguém que você queria que essa pessoa falasse um eu te amo, ou demonstrasse esse amor, afinal é da sua família, ou é um grande amigo, não sei, mas você não tem esse carinho, essa pessoa não demonstra esse sentimento por você. E talvez em alguma circunstância na sua vida, em algum momento, você se sentiu não amada. Eu não vou dizer mal amada, eu vou falar não amada. Talvez você se sentiu assim em alguma fase da sua vida. Talvez você pensou que você estava sozinha, que ninguém gostava de você, que ninguém amava você. Talvez você pensou que seu pai não te amava, que a sua mãe não te amava, que o seu filho não te amava, ou que dentro do seu relacionamento, o seu marido não te amava. Mas o Senhor me trouxe aqui essa noite para te dizer que Ele ama você. Ele é a fonte do amor verdadeiro. Talvez as pessoas podem não demonstrar esse amor por você, mas você tem um pai que te ama. Você tem um pai que cuida de você. Você tem um pai que zela por você. Você tem um pai que protege você. E Deus, Ele demonstra esse amor por nós todos os dias. Diariamente, se você pedir ao Senhor para que você possa estar sensível à presença dEle, você vai começar a perceber nos pequenos detalhes o seu grande amor. Muitas vezes a gente quer ver o amor de Deus nas grandes coisas, mas Ele se revela diariamente nos pequenos detalhes. Entenda, você é amada, você é querida, você é especial, você é escolhida, você é única, porque de Jesus jorra a fonte do amor eterno. E essa fonte, ela recai sobre a sua vida essa noite, amém? A segunda fonte, fala comigo, fonte da misericórdia. Lamentações 3:22. As misericórdias do Senhor são a causa de não sermos consumidos, porque as suas misericórdias não têm fim. Novas são a cada manhã. Grande a tua fidelidade. Nós não merecemos. Nós somos falhas, nós pecamos, nós erramos. Mas as misericórdias do Senhor, elas não têm fim. Elas se renovam a cada manhã. A gente pode falhar hoje, pecar hoje, mas se a gente se arrepender verdadeiramente, a misericórdia do Senhor, ela nos alcança. Só que no meio dessa caminhada, Satanás, ele quer nos envergonhar. Ele quer dizer que nós não somos dignas do perdão do Senhor. Ele quer dizer que nós não somos dignas de cultuar a Deus, de vir à igreja, porque nós pecamos. Mas o Senhor quer te dizer, as minhas misericórdias não têm fim. As minhas misericórdias te alcançam a cada manhã. Que nós possamos entender que nós não merecemos. A gente não merece, irmãs. Mas as misericórdias de Deus, elas nos alcançam todos os dias. Porque assim como diz no fim desse versículo, grande é a tua fidelidade. Como é lindo ver a fidelidade do Senhor para com as nossas vidas. A terceira fonte, fala comigo, fonte da alegria. João 15:11. Tenho-vos dito isso para que a minha alegria permaneça em vós e a vossa alegria seja completa. Quantas vezes a gente não se sente triste no meio da nossa caminhada? Talvez alguma coisa que a gente queria muito que desse certo, não dá certo. Ou alguém que a gente gosta fala alguma coisa que nos entristece. Ou é no trabalho, ou é dentro de casa, ou é na igreja, em alguma situação. Vem aquela tristeza no nosso coração, vem aquela dúvida, vem aquele desânimo, aquele pensar que não somos capazes. Mas dentro da fonte da alegria, a gente tem um Deus que nos declara que a alegria dEle permaneça em vós, para que a nossa alegria seja completa. Antes nós procurávamos a nossa alegria nas coisas do mundo. E a gente procurava e não encontrava. Afinal, não tem alegria. A alegria, ela é de mentira, ela é passageira. Mas no Senhor, a nossa alegria, ela é diária. Porque Ele nos renova a cada manhã. Porque o amor dEle nos alcança a cada manhã. Porque a misericórdia dEle nos alcança a cada manhã. E a alegria dEle nos encontra a cada manhã. Como é bom ser cheia da alegria do Senhor. Como é bom ser cheia da presença do Senhor. É tão bom quando você chega num lugar e as pessoas olham para você e o ambiente já fica diferente, já muda tudo, porque você está chegando. Mas não é você que está chegando sozinho, é Deus que chega com você. É a alegria dele que chega com você. Eu declaro que onde você chegar, a alegria do Senhor vai chegar junto com você, porque você é revestida da fonte da alegria do Senhor. Amém? Quarta fonte. Fala comigo, a fonte da restauração. Jeremias 31, 25 diz: restaurarei o exausto e saciarei o enfraquecido. Jesus, ele é especialista em restaurar. É interessante que esse bairro, esse jarro dessa fonte, ele foi feito de barro. E para a gente fazer esse barro, a gente precisa moldar esse barro. E assim como esse barro foi maleável para se tornar esse barro que é hoje, talvez a mulher lá que produz o vaso, ela queria que ele ficasse dessa forma, ela fez ele do jeitinho que ela desejava. Assim é o Senhor quando ele vem para restaurar. Talvez a gente se sente quebrada, furado, talvez o vaso está vazando uma água, talvez o vaso rachou, caiu e quebrou. E a gente pensa que aqueles cacos ali não tem mais conserto. Mas aí o Senhor nos mostra que Ele restaura, que Ele é especialista em restaurar. Talvez hoje você se sente quebrada, enfraquecida, furada, machucada em alguma área da sua vida. Mas o Deus da restauração, Ele está aqui nessa noite. E Ele te trouxe aqui essa noite para restaurar você. Eu não sei qual é a área da sua vida que você precisa de restauração. Não sei se é a sua área financeira, se é a sua vida espiritual, se é a sua vida conjugal, se é o seu trabalho. Mas o Senhor te trouxe aqui essa noite para restaurar os seus sonhos, para restaurar a sua alegria, para restaurar o amor dentro de você. Talvez tentaram roubar de você essas características que o Senhor colocou, mas o Deus que restaura está aqui nessa noite. E Ele pode pegar um vaso quebrado, rachado, furado e transformar em um vaso novo. Só que para a gente ser transformada, nós precisamos permitir que o Senhor nos transforme.
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0: Ó grande Deus e poderoso Pai, eu apresento a vida de cada um dos teus filhos que estão nos ouvindo aqui através da Rádio 104,9 FM. Meu Deus, abençoe a vida de cada um. Libera, meu Deus, tudo que está travado no mundo espiritual. Repreenda tudo aquilo que não presta e não provém do Senhor. Abre as comportas do céu sobre a vida deste que crê. Meu Deus, dá condições favoráveis para que eles possam prosseguir na jornada, para que possam receber os benefícios do céu sobre a vida deles. Meu Deus, eu oro neste momento com a certeza e a convicção de que o Senhor ouviu esta oração e já liberou resposta dos céus. Eu te agradeço em nome de Jesus. Amém e graças a Deus.
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0: 7h25.
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0: 104-740. 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

0: 104, 8 e 2.
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0: 104, 8 e 20, bom dia! 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
2: 104, 94.
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0: 104, 18 para as 10.
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0: 10 e 3.
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2: 104 FM 10:23.
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0: 10h42.
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1: 11 horas.
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5: Muito bom dia para você ligado, conectado na 104.9, a Rádio do Povo de Deus, pelo radinho na frequência 104.9, pelo aplicativo, pela internet e também pelo Facebook ao vivo. Estamos chegando com mais um debate. Transmissão aí ao vivo nesta sexta-feira, com reprise aos domingos neste horário.
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5: Muito bem, o tema do dia vem pelo Facebook ao vivo. Estamos chegando com mais um debate. Transmissão aí ao vivo nesta sexta-feira, com reprise aos domingos

0: Já quero mandar uns abraços logo agora, para não esquecer. Tem uma membro da minha igreja, irmã Ângela, que é sua fã.
1: Olha.
0: Deixa eu mandar um abraço para ela, irmã Ângela. O filho dela, o Lucas.
1: Ah, tá sempre participando.
0: Isso, tá? E
1: rapaz,
0: também vou mandar um abraço pro meu amigo Carlos também e para toda a igreja, né, do Evangelho Quadrangular.
1: Que beleza! Muito bem, estamos recebendo também o pastor Fanuel Vieira, Igreja Batista Cenáculo, bairro Santa Rita. A paz, pastor, bom dia.
2: Paz, meu amigo Tony, a voz dessa rádio aí, abençoada. Pastor Milovan, nosso amigo, homem de Deus, paz do Senhor também, bom dia. Bom dia a todos que estão nos ouvindo. E hoje nós estamos aqui para conversarmos sobre um assunto que na verdade hoje é o assunto da moda, né? Que este ano nós temos vários assuntos da moda, Copa do Mundo, eleição.
1: É verdade.
2: E agora o assunto da moda é sobre política, né? Então vai ser muito bom nós podemos conversarmos, nos entendermos e aprendermos, né?
1: Amém. Pastor Milovan vai estar orando para nós na abertura do nosso debate.
0: Nosso Deus e Pai, nós te glorificamos, nós te exaltamos, nós te adoramos, Senhor. E agradecemos ao Senhor pela nossa vida, pelo dom da vida. Agradecemos a Ti, ó Pai, por esta rádio, por cada pastor. Agradecemos ao Senhor por cada ouvinte. E pedimos agora, Senhor, a direção do Teu Espírito Santo. Que tudo que dissermos, ó Pai, seja direcionado por Ti. Em nome de Jesus, amém.
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1: É o nosso debate. Você pode participar do debate enviando a sua pergunta, digitando o texto 33 99961-0104. Você manda a sua pergunta em texto, digitando, mandando no 33 99961-0104. É o nosso debate pela Rádio do Povo de Deus. O cristão e a política se misturam. Vou começar com Dr. Fanuel Vieira, que é também advogado, pastor, Igreja Batista Cenáculo, bairro Santa Rita. Ô pastor, a corrida eleitoral está começando mais uma vez. O cristão, ele deve ou não se envolver com a política, hein, pastor Fanuel?
2: Rapaz, na verdade, não é se misturar com a política, né?
1: Uhum.
2: Na verdade, todo ser humano, ele é político. Todo sendo cristão, não cristão, ele é político. Porque às vezes as pessoas confundem político com politicagem,
1: uhum,
2: não é? Com a velha política. E nós não estamos falando da velha política, nem politicagem, até perguntando se o cristão ele pode estar envolvido com a política. O que é política? Para a gente poder entender nossa conversa, o que é política? No sentido literal da palavra. Política é polis, que é cidade. Quer dizer, é como você governar uma cidade, como fazer. Seria o bem comum para todas as pessoas da cidade. Então, uhum, dentro disso aí, é claro que o cristão tem que estar envolvido, porque o cristão ele tem que estar nas decisões, os bem comum da cidade. O nosso modelo de política, ou de eleição, é a democracia. O que é a democracia? Democracia é onde a maioria decide sobre a minoria. Ponto. Olha para você ver. Agora, imagina você se a maioria tiver uma ideia errada. Vamos dizer uma coisa atual. A maioria decide que fumar maconha pode.
1: Uhum.
2: Que é um tema que está sendo debatido. A maioria gosta de fumar maconha. Estou dando de exemplo.
1: Sim.
2: Então, a maioria vai lá e decide que pode fumar maconha. Pode abrir as drogas, como em muitos países, igual a Holanda e outros países. Então, a maioria vai decidir. O que acontece? Se o cristão não estiver inserido dentro da política e ajudar a tomar decisões, porque eu creio que no Brasil hoje, Tony e pastores, a maioria é contra a maconha. A maioria é contra o aborto.
1: Uhum.
2: Mas se os cristãos não estiverem inseridos nas decisões políticas, a minoria vai decidir sobre a maioria, porque a maioria vai se calar. O grande problema é quando os cristãos, ou por às vezes por ignorância, porque às vezes o cara é ignorante e fala, não, cristão não pode se envolver com política, não, política é do diabo, política sei lá o quê.

0: E outros por covardia, dizendo assim, não, mas eu vou entrar nisso aí, a igreja vai... E aí a minoria acaba elegendo pessoas que vão representá-los e a democracia se torna perigosa, porque a minoria eleita vai decidir pela maioria que não concorda. Uhum. Então é muito importante que os cristãos hoje no Brasil são a maioria. Então o cristão não só pode, mas ele deve estar inserido nas decisões de uma cidade, de um estado, e para isso ele precisa usar os meios que ele tem, né? É o caso do voto.
1: Perfeitamente. Nós estamos recebendo aí o pastor Arismar Cândido, da Igreja Batista de Jerusalém, bairro São Raimundo. A paz, amigo, tudo bem?
2: A paz do Senhor, irmão Tony, a paz do Senhor, queridos pastores, pastor Milovan, pastor Fanuel, que Deus abençoe. Amém. Aviso, irmãos, você, querido ouvinte, que Deus te abençoe também. Que bom, né? Poder participar mais um debate. Isso é bênção.
1: Pois é, e a corrida eleitoral está começando mais uma vez. O cristão deve ou não se envolver com a política, hein, pastor Arismar?
2: Meu irmão Tony, eu acredito que o cristão ele deve se, não só de política, mas como o tema é esse, sim, eu acredito que o cristão ele tem que estar acompanhando, tem que estar envolvido, tem que estar por dentro deste assunto para ter a oportunidade do voto, ter também a oportunidade de dar a sua opinião, a sua posição, né, o seu posicionamento. Isso é muito importante. Eu cheguei aqui, o pastor Fanuel estava concluindo a sua fala, e eu acredito que ele foi bem sábio, né, em suas colocações, pelo fato de que existem assuntos que são debatidos, que são posto para votar, né, e precisa pessoas que tenham um punho mais familiar, um punho mais conservador, que possa filtrar, né, filtrar determinadas ideias, determinados assuntos, determinadas leis. Então isso é muito importante, o crente participar da política, das decisões políticas. O crente não pode se abster desse assunto. Amém?
1: Amém. E o pastor Milovan vai concordar com os nossos dois amigos aí?
3: Com certeza. eu me lembro que eu ouvia sempre falar assim, há 40 anos atrás, mais ou menos, o povo falava que, isso é coisa da própria igreja, né? Uhum. Que televisão era do diabo. Aí, crente não podia assistir televisão, não podia ser informado. Se você for estudar a história dos impérios, você verá que as autoridades não permitiam que os leigos estudassem, para que eles continuassem governando. E
0: ignorante,
3: inclusive, tem aí, né, uma igreja aí que foi muito envolvida nisso aí, porque não permitia que a minoria estudasse, né, que os plebeus, as pessoas mais pobres, estudassem. Só os cleros lá podiam estudar. Por quê? Porque assim eles governariam com facilidade, sem ter ninguém. Daí começou a nascer as rebeliões, não no sentido de rebelião contra uma autoridade, mas pessoas com desejo de fala, pessoas que entenderam que eles tinham que se posicionar. E aí a pessoa ela vai entregando tudo pro diabo. É política do diabo, televisão é do diabo, isso é do diabo, né? Mas tudo quem criou foi Deus. Deus ele criou a política. Se nós formos iniciar lá desde a Bíblia, organização, administração de pessoas, isso é política. Pastor Fanuel começou falando bem sobre isso. Organização, administração, que envolve pessoas, isso é política. O que as pessoas não podem confundir é o seguinte, é a pilantragem, a roubalheira, né, a corrupção com política. Corrupção é corrupção, política é política. Quando você fala política, as pessoas às vezes elas acham que, não, é corrupção. Não, corrupção são pessoas políticas que se corromperam. Ok? Em todo lado tem gente, em todo segmento tem pessoas que vão se corromper.
2: Um sistema
3: corrupto. Você não pode falar que isso é política. Isso são políticos que se corromperam. Uhum. Né? Hoje você tem aí duas ou três semanas aí que um candidato aí disse que tinha que proibir os evangélicos de se misturar com política. A fala dele foi: evangélico tem que se meter com a igreja, não tem que se meter com política. Por quê? Porque ele sabe.
0: A força
3: evangélicos, e ele sabe que os evangélicos não vão concordar que a igreja não vai concordar com tudo que está sendo feito aí, ó. Não é? Com bandidagem, com o pastor Fanoel falou agora há pouco aí, liberação de drogas, liberação de aborto, né? Ensino errado para criança aí de 5, 6 anos de idade. Tudo isso é o que, que eles querem? Eles querem ditar normas que não, a igreja não vai concordar. Por que, que a igreja não vai concordar? Porque a igreja concorda com a vida. A igreja concorda com o bem-estar da família. A igreja concorda com o crescimento de pessoas. Não é? Então, toda pessoa que diz que a igreja não pode se envolver em política. Duas classes. A primeira é porque não entende nada, está fechada dentro de uma bolha e não estudou e não conhece o que é política. Segundo, pessoas mal intencionadas que querem governar e não quer que ninguém tenha o direito de falar nada. Então, nós somos cidadãos, nós temos duas cidadanias. Nós temos a cidadania do céu e a cidadania da terra. Então, o anjo não vai voltar em nosso lugar, o anjo não vai brigar em nosso lugar, o anjo não vai fazer nada em nosso lugar. Nós temos que nos posicionar. E se você for pegar a Bíblia, né, nós temos aí vários exemplos aí de política dentro da Bíblia, desde a criação do mundo. Organização, administração de pessoas. Ficou mais forte ali com Moisés, quando começou a organizar as pessoas. E aí depois foi crescendo. Você vai ver José, você vai ver Daniel, Sadraque, Mesaque, Abidinego. Todos eles tinham um posicionamento político. Político. Né? É só estudar a Bíblia. E vamos deixar para outras pessoas falar mais também, né?
1: É o nosso debate. Ô, pastor Fanoel, o que, é que a Bíblia diz sobre política?
0: Só dando ainda um adentro aqui. O pastor Milovan falou corretíssimo. Política não é suja, gente. Existem sujos dentro da... Pessoas sujas dentro da política. Não é? Então, toda política é suja. Não. Existem pessoas sujas dentro da política. Mas a política, existem pessoas também que são sérias. O que a Bíblia fala? Primeiro cita, nós temos vários exemplos. Quando Jesus vai citar alguma coisa, ele usa exemplos como o caso, por exemplo, quando vai dizer alguma coisa para a gente prestar atenção. Caso, olhai para a mulher de Ló. Não é? Ele cita exemplos, e aí nós temos exemplos de pessoas bíblicas, personagens bíblicos que foram exemplos, no caso de José, que foi governador. Né? Olha pra você ver, José foi chamado para um tempo certo, no momento certo, para ser governador, governar.
3: E quem colocou ele lá? Era projeto de quem?
0: Projeto de Deus.
3: Então, pronto.
0: Projeto de Deus.
3: É projeto
0: Daniel,
3: de Deus.
0: Vamos olhar, Daniel também foi um administrador, né, no momento certo. E mais claramente, a Bíblia fala lá em Romanos 13. A Bíblia fala que toda autoridade é constituída por Deus. E aí depois, só resumindo o texto, fala que autoridades são constituídas para fazer o bem e não o mal. Agora eu te pergunto, quem são os que colocam as autoridades lá? São constituídas por Deus? Mas dentro do nosso sistema democrático, quem é que elege as autoridades para estar? Qual que é o grande problema? É nós reclamarmos daquilo que nós mesmos fizemos a decisão errada ou nos omitimos. Não é? As pessoas vão lá, não votam, não tomam decisões, não, em cima de princípios, e aí daqui a pouco nós vamos falar sobre a igreja e o voto, e eu vou falar sobre princípios, mas os cristãos, eles se omitem, se acovardam, dizendo não, e deixa isso aí, não. Não, a maneira que Deus nos dá de nós tomarmos a decisão é o voto. Porque se a autoridade constituída foi constituída e através das leis nos outorgaram o direito de elegê-las, e de repente nós nos omitimos, não votamos, não lutamos por aquilo que nós queremos, porque não se engane não, gente. Olha, não se engane não. Às vezes a minoria grita tão alto que parece que é a maioria. Às vezes o bem se cala tanto que parece que tem mais mal no mundo do que bem. Às vezes as pessoas boas, elas se omitem tanto que parece que não tem bondade no mundo. Então, quando a Bíblia fala que nós estamos sujeitos às autoridades, aí você tem outro, qual que você tem que pensar? Puxa vida, aí é uma lógica. nós estamos, a primeira premissa seria, todas as pessoas estão sujeitas às autoridades. Primeira premissa. Segunda premissa, se eu vou lá e elejo voto numa autoridade ruim, qual que é a lógica? Eu estou sujeito a uma autoridade ruim. Porque a vida é uma lógica. Agora, primeira premissa, todas as autoridades, todo mundo está sujeito às autoridades bíblicas. Eu voto e luto para eleger uma autoridade boa, uma pessoa que tem os princípios cristãos ou os princípios de Deus. Automaticamente, eu estarei sujeito às pessoas que têm princípios de Deus. Agora, o que eu não posso fazer é eu votar em alguém que não tenha princípios de caráter cristãos e depois querer que essa pessoa aja como se eu tivesse. Eu tenho que ser sujeito a essa autoridade dentro da lei, dentro daquilo que a minha consciência e a Bíblia não, né, não proíbe, até nas decisões que eu não concorde, desde que a Bíblia não proíba.
1: Muito bem, é o nosso debate, o cristão e a política. O que é que a Bíblia diz sobre política, hein, o pastor Alismar Cândido?
2: Irmão Tony, o pastor Fanuel usou uns versículos que eu tinha preparado aqui para falar.
0: Mas pode falar, cada um.
2: Não, mas eu quero dizer, tipo assim, que para não ser redundante, né? Mas ele usou os versículos e que base bíblicas para esse assunto, né? Igual José, o fato de reis, Deus levantar pessoas, né, para governar a nação de Israel, Saul, Davi, como muitos outros mais. E nós podemos observar, eu acho tão interessante, aquela passagem, não é exatamente o contexto exatamente, que não é sobre política, é sobre imposto, quando usa-se aquele versículo, né? Dai a César o que é de César e dai a Deus o que é de Deus. Ali Jesus está respondendo uma pergunta maliciosa, né, de um daqueles homens que estava ouvindo. Só que o interessante é que Jesus está falando ali não só de imposto, mas Jesus está falando sobre o compromisso. Nós devemos cumprir com o nosso dever para com César e também devemos cumprir o nosso dever para com Deus. Não pelo fato de servirmos a Deus, nós podemos sonegar ou não cumprir o nosso dever patriota. O nosso dever para... Ah, mas eu sirvo a Deus, eu sou crente, então igreja é uma coisa e Brasil é outra coisa, governo é outra coisa, só que na realidade não, eu tenho deveres para com o reino de Deus, para com a obra de Deus, e da mesma forma também eu tenho deveres para com a minha pátria, para com o meu governo, para com o presidente, independente se eu votei nele ou não votei, mas eu tenho um dever a cumprir. E isso é importante, né? Isso é importante. E da mesma forma também, eu acredito que a Bíblia nos mostra isso e nos ensina isso. A palavra de Deus fala que quando o ímpio, ele governa, o povo perece, o povo padece, o povo sofre. Então, ou seja, mas quando o justo governa, não, é diferente. Então, nós precisamos entender esse propósito aí. Nós não podemos fugir de nossas responsabilidades, nossos compromissos para com a igreja, para com a obra de Deus, para com Deus e também para com a nossa pátria, para com o nosso governo, para com a nossa nação. Amém?
1: Amém. O nosso debate aí pela rádio do Povo de Deus. Obrigado pela sua companhia. O que que a Bíblia diz sobre política, pastor Milovan?
3: Como eu disse na minha fala anterior, você não só vai ler, mas como você vai ver personagens bíblicos ali tomando posse de autoridades, né? De cargos de autoridade. Como vamos pular o Moisés aqui, vamos direto em José, não é? Quem que definiu isso para José? Foi Deus. Deus já sabia que haveria fome na terra, Deus já sabia que precisaria de uma autoridade espiritual para governar. Escuta isso que eu vou te dizer. Egito não era uma cidadezinha qualquer, nem um paizinho qualquer, não. Egito era a maior potência mundial naquela época. Parou para pensar nisso?
1: É verdade.
3: A maior potência mundial. Quem que Deus colocou para governar a maior potência mundial? Não era um país qualquer, entendeu? Não, é um país... Não.
0: O mundo.
3: Eu quero que você entenda, o meu recado é o seguinte. O mundo, pastor Fanuel falou... Quem foi escolhido para governar o mundo? José. e foi José que lutou. Não, eu decidi que eu vou sair candidato. Eu decidi que agora eu vou ser governador do Egito. Eu decidi que agora eu vou entrar na política, eu vou concorrer com isso. Vou... Não, José não decidiu nada. Foi Deus quem colocou ele lá. Entendeu? Para governar literalmente o mundo. E governou bem. Entendeu? E aí, vamos de novo. Você vai lá em Daniel. Foi usado por Deus também para tomar decisões, para dar conselhos, para orientar, para exortar, para ensinar. Então, quando nós fugimos da nossa responsabilidade, nós estamos entregando na mão de quem não foge. Entendeu? Eu fico um pouco triste porque os cristãos eram para ser mais unidos no sentido. Eu acho que a igreja evangélica, ela tinha que ser unida num propósito só, entendeu? Nós vimos aí na nossa cidade, um tempo atrás, né, as igrejas se dividiram e nós, talvez nós não estaríamos o que estamos passando hoje na nossa cidade. É tentamos verdade. Eleger um homem de Deus, né, e não era um homem qualquer, que a gente não estou falando que nome de ninguém nem nada, não foi um homem qualquer que a gente levantou, não. Foi um homem que dirige algo muito forte na cidade, tem conhecimento, já é político de natureza, cristão, e a igreja se dividiu, né? Então, assim, muitas coisas acontecem porque o povo se divide também. Eu queria tocar nesse assunto.
0: Isso aí é verdade.
3: Né? Porque nós já estamos evoluídos, a maioria dos evangélicos já entendem nossa posição dentro da política. Outra coisa, quando o pastor Ismael estava falando aqui sobre a igreja se envolver na política, agora eu te pergunto, votar é obrigatório ou é opcional?
1: Obrigatório.
3: Então pronto, você querendo ou não, você tem que votar, ué?
0: Não tem como.
3: Não tem jeito. Você quer, não, eu sou crente, eu não vou votar, não. Você tá abaixo, você tá se submetendo ao que o governo determinou sobre a sua vida. Então você tem o direito de escolher quem é que vai ditar as normas sobre a sua vida. E não apenas o direito, você tem o dever de escolher uma pessoa, já que você é obrigado a votar, já que você é obrigado a se envolver na política, você tem que escolher uma pessoa que vai representar Deus aqui nessa terra. Vai representar os princípios que o nosso Deus ensinou. E que não é nenhum princípio. Quando a gente... não, a igreja... ninguém, a igreja não está obrigando a ninguém a se converter, a igreja não está obrigando a ninguém a seguir a Cristo. A igreja, ela quer determinar que nós sigamos padrões e princípios bíblicos, que é não matarás, nós não podemos abortar, não podemos liberar as drogas, é o bem-estar. A igreja, ao contrário, né, dessa política, entre aspas, que está aí, ela não quer enfiar a goela abaixo o dever das pessoas, ela quer ensinar que todos temos direito à vida, que todos temos princípios a seguir. Ela quer ensinar que o maior avanço de qualquer país é investir na família, é a família, é os princípios. Então, assim, a minha tristeza é só essa, que não tá nem na pauta, mas eu acho que vale a pena falar, né? Seja pela cidade, seja pelo estado, seja pelo país, a igreja, ela tinha que se unir mais. E não adianta querer, mas fulano tem defeito, fulano... Nós não estamos falando sobre isso, nós estamos falando em quem vai ser quem vai governar, e automaticamente nós seremos governados e nós teremos que obedecer às leis que os governantes determinaram sobre a nossa vida. Então é por isso que eu acho que a igreja, ela tinha que se unir mais para escolher melhor quem vai ditar as normas para a gente ser obrigado a seguir.
1: Olha, tem uma pergunta aqui, que parece que é três perguntas numa... Pastor Milovan, Fanuel e Arismar Cândido, eu vou passar para vocês. Tem uma outra que a ouvinte fez para a gente aqui. Deixa essa aqui, ela pergunta assim, ó. Sou Thalice Cristina, do bairro de Lourdes. Pastores, gostaria de saber se até para escolher pastor presidente tem eleição na igreja. Tá. Agora a outra aqui. Deus interfere na política em favor de um candidato específico? Ele controla alguma coisa? Deus, ele permite que... quem vai ganhar, ou é tudo feito pelas mãos do homem sem ação divina? Começar com o pastor Fanuel. Ô Fanuel, a Thalice Cristina está perguntando, É até para escolher pastor, presidente, tem eleição na igreja?
0: Rapaz, é um grande problema, porque eu vou dizer de novo aqui o que eu já disse. A democracia é muito perigosa. Porque a democracia é a vontade da maioria. Não importa se a maioria é ruim. Se a maioria for ruim, ou se a maioria for incrédula, ou se a maioria quiser uma coisa mal, infelizmente o governo democrático, ele vence. Então o governo da igreja não deveria ser democrático, deveria ser teocrático e não democrático. Porque o homem, infelizmente, se as pessoas... Eu sou filho de pastor... E meu pai era pastor em Vitória do Espírito Santo. Nós éramos, eu era pequeno ainda, são 5 filhos. E nós morávamos... meu pai há muitos anos, isso aí, estou dizendo isso aí há 40 anos atrás, 40 e poucos anos atrás, sem querer revelar a minha idade. E nós estávamos lá e de repente o pessoal queria cancelar a escola dominical definitivo para que todo domingo de manhã a igreja se reunisse na praia, pudesse para a praia. E meu pai era muito radical, aquele cara, ele não concordou. E como a maioria decidiu que queria ir para a praia, reuniram e tiraram meu pai da igreja. Porque meu pai não queria cancelar, não é uma escola dominical, é que não houvesse escola para todos os domingos a pessoa ir para a praia. E aí tiraram, meu pai ficou em Vitória com 5 filhos, passando necessidade, porque tiraram ele sem direito a nada. E nós, no final, nós estávamos comendo panqueca, porque não tinha dinheiro, panqueca, porque não tinha dinheiro para comer e passar fome. Porque a maioria decidiu que meu pai não poderia ser pastor. Então, infelizmente, a democracia ela é muito perigosa, porque a democracia, se as pessoas não gostarem de um pastor presidente, ou se o pastor presidente começar a pregar a palavra certo, ou de repente qualquer problema, a maioria se reúne e tira o pastor. E aí foi Deus que tirou? Não. Porque, infelizmente, a injustiça vem do homem. E na democracia, quem decide é o homem e a maioria dos homens.
3: E nós temos uma convenção também para isso. Por exemplo, a Igreja do Evangelho Quadrangular, ela tem o seu presidente nacional, tem o seu presidente estadual, que coordena todos os estados, né? E assim como um presidente do Brasil, ele escolhe os seus ministros, não é? E os seus secretários ou secretariado, o nosso presidente também... Ele escolhe os pastores através dos seus superintendentes, né? Aqui ninguém também está dizendo que a igreja é obrigada a engolir tudo quanto é tipo de pastor. Mas Deus, ele cuida da igreja, ele tira, não é? Então, assim, já que tocou no assunto da igreja, eu concordo, entre aspas, com o pastor Samuel, mas sim, não é? Quem que tem autoridade para colocar o óleo na minha cabeça e me ungir como pastor? Quem está acima de mim ou quem está abaixo de mim? Quem está acima de mim, quem está acima de mim é o meu superintendente, não a igreja, não os membros. Uhum. Então, para ser escolhido para pastorear sobre a igreja, eu tenho que ser ungido por uma autoridade acima de mim que já tem experiência suficiente para entender o que é melhor para a igreja. Entendeu? Então, assim, vamos colocar pastor fulano de tal, vamos colocar isso, vamos colocar aquilo, vamos colocar aquilo. Uma vez eu recebi uma crítica de uma pessoa, muito amiga minha, sabe? Que eu amo muito até hoje, né? E aí ele veio criticar, né, o meu pastor. E eu, muito infantil na época, né, falei pra ele, eu falei, pior é seu, a sua igreja já passou uns 15 pastores, todo ano vocês trocam de pastor? Não define nada, não fica com nada. Então, assim, você quer criticar alguém que está trabalhando, está fazendo bem para a cidade, mas você não tem... Então, assim, concordo com aquilo que o pastor Fanuel disse, né? É muito perigoso essa questão, porque, infelizmente, tem muitas pessoas que pensam apenas em si, no seu bel prazer, né?
0: Como eu disse aqui, só terminando esse raciocínio,
2: uhum.
0: A democracia ela é perigosa. Porque se a maioria for ruim, a opinião ruim prevalece, independente de qualquer coisa. Então, assim, mas ainda, né, infelizmente, é o único governo, é um dos únicos governos que tem democracia. Mas
3: que fizeram com Jesus?
0: É perigoso.
3: Não é?
0: É perigoso.
2: Irmão Tony,
1: sim?
2: Como é que é o nome dessa ouvinte que fez a pergunta?
1: É Thalice Cristina, do bairro de Lourdes.
2: Thalice. Oi, irmã Thalice, talvez a tua dúvida queria saber como que funciona. Quer dizer, eu acredito que a sua pergunta seja essa, né? Como que funciona? Na realidade, na questão de eleição, de presidência da igreja, vai muito pelo o que rege o estatuto da igreja. Então, às vezes, o estatuto ele pode divergir de denominação para denominação, isso, de igreja para igreja. Então, isso aí que vai fazer a diferença. Tem igrejas, tem denominações que é a própria igreja, o presbitério que elege, né, o pastor, que vai pastorear, que vai liderar aquela igreja. Tem outras igrejas que o presidente ele é vitalício. Ele é vitalício, não existe eleição. E tem aquelas igrejas que existe um pastor, como o pastor Milovan que citou aqui, um pastor, é um bispo ou um apóstolo, alguma coisa, que ele que vai delegar, é ele que vai convocar, né? Escolher os pastores presidentes ou os pastores locais de cada igreja. Eu estou respondendo assim porque eu acredito que talvez a sua dúvida é como que funciona, como que seria essa questão de presidência dentro da igreja.
1: Uhum. Muito bem. Agora, o pastor Fanuel e pastores, tem uma questão aqui que eu já vi muitas pessoas falarem e perguntar, que é: pode ser falado sobre política nas igrejas? Pode ou deve?
0: Se você permite, nós vamos terminar só aquela outra, sim, pergunta atrás, que foi muito importante.
1: Isso.
0: Deus interfere na política a favor de um candidato específico? Eu vou falar uma coisa aqui que é até polêmico, mas eu vou dizer.
1: Uhum.
0: Oração não ganha eleição. O que ganha eleição é voto.
3: Isso aí, né?
0: Não pode. Porque isso, não. Olha para você ver. Não, mas o que eu vou dizer parece, para quem está ouvindo, parece
1: meio assustador.
0: Oração não ganha eleição. O que ganha eleição é voto. Não adianta orar e votar errado. O que quer dizer isso? Não é? Porque se oração ganhasse a eleição, na Coreia do Norte, o presidente lá seria um presidente cristão. Nós temos hoje 300, segundo o Instituto Portas Abertas, nós temos 388 milhões de cristãos sendo perseguidos, torturados e mortos no mundo por governos que são contra Deus, contra o cristianismo. Então, se Deus ficasse intervindo toda hora, tirando governantes, o mundo só teria governantes cristãos. Não teria governantes sem ser cristãos. O que que acontece? O que pode mudar as coisas, o que Deus nos deu é o voto. Não adianta você orar pedindo a Deus bênção, misericórdia, um governo justo, e na hora da eleição você votar no injusto. O pastor Milovan deu um exemplo aqui em Valadares. Nós estamos aí vivendo uma crise política em Valadares, terrível, judiciária e política terrível, porque os cristãos procuraram o próprio interesse. Isso. E colocaram governantes que hoje se dividem, degladiando entre si, porque nós não tivemos sabedoria por interesses próprios. Então, não adianta orar, bater o joelho na hora da eleição votar errado. O mais importante, nós vamos falar aí a próxima pergunta, sobre a conscientização de parâmetros e princípios bíblicos para a eleição. Então, oração não ganha eleição, o que ganha eleição é voto. Voto consciente e voto certo.
1: Muito bem, vamos lá então, né? Pode ser falado sobre política nas igrejas, Milovan?
3: Eu queria só
1: pegar
3: dar a minha fala sobre isso.
1: Vamos lá então.
3: Eu concordo plenamente com o pastor Fanuel.
1: Uhum.
3: Não adianta eu ficar orando. Se na hora de votar eu não cumprir com o meu papel e votar errado, ou eu omitir. Quantas pessoas eu estou vendo? Eu não voto mais, não voto mais, não voto mais, não voto mais. Quando você deixa de votar, você está dando seu voto para o ímpio. Por quê? Outro vai falar no seu lugar. Ah, não, pastor, meu voto ninguém tira. Ninguém vai tirar, você entregou. Só que o seu voto vai fazer a falta lá. E o outro lado, que não abre mão do voto, que quer governar de qualquer jeito, né? Ele vai estar lá para votar. E para votar nos interesses dele.
1: Uhum.
3: Então, nós temos que nos conscientizar, irmão. Deus não vai descer do céu. Eu disse aqui agora há pouco, nós temos duas cidadanias. Cidadania do céu, cidadania da terra. Na cidadania da terra, nós que temos que cumprir o nosso papel. Não é? Deus poderia ter tirado o Egito da miséria lá? Poderia. Precisavam de usar Moisés quando tirou o povo lá do Egito? Não precisava usar Moisés. Eu gosto muito de falar isso aqui.
1: Uhum.
3: Porque tem gente que acha que Deus, ele ou é obrigado a fazer tudo, ou ele vai fazer tudo. Não, irmãos. Deus nos deu autoridade. Num piscar de olhos, num estalar de dedos, Deus podia dar o governo do Egito pro povo que estava lá escravo há mais de 400 anos. Não precisava de Moisés, não. Pra que ele usou Moisés? para mostrar para nós que o homem tem o seu papel de responsabilidade aqui nessa terra. Entendeu? Depois Deus vai e manda outras autoridades, né, para governar, para ensinar que nós temos o nosso papel. Ele manda os profetas, ele manda sacerdote, ele manda os juízes, depois vem os reis, não é? E aí lá na frente vem Isaías profetizar a vinda de Cristo, não é? E ali vem, Deus não precisava de nada disso. No estalar de dedos ele resolvia toda a corrupção do mundo, ele resolvia tudo, resolveria tudo. Mas Deus nos deu uma autoridade, e não só uma autoridade, Deus nos deu uma responsabilidade. Sabe por quê que ele nos deu essa responsabilidade? Porque na hora que alguém governar do jeito que eu não gosto, eu não posso cobrar ele ao Senhor. Colocou aquele homem lá, Deus, e agora eu não estou aceitando o que ele está falando, não. Não foi eu que coloquei, foi
0: você. Ou reclamar de Deus porque o cara está fazendo errado.
3: Então, olha, ninguém consegue com a onisciência de Deus e com a sapiência, a sabedoria de Deus. Entendeu? Se o povo já reclamava com coisa boa que ele fazia, você imagina hoje. Se ficar por conta de Deus, colocar presidente, governador, senador, deputado, prefeito, vereadores, não ia dar certo. Entendeu? Não é que não ia dar certo para ele, não ia dar certo porque nós não iríamos aceitar que nós somos ingratos. Uhum. Nós não conhecemos nada. Então, Deus nos deu a responsabilidade. O povo tem um governo que merece. Eu acho que o certo seria falar, o povo tem um governo que ele põe lá. Né? E aquilo que o pastor Arismar falou agora há pouco. É quando o ímpio governa, é o verdade, povo perece. Mas quando o justo governa, o povo fica feliz. Agora, e aí? Vai continuar sem voltar? A Bíblia está dizendo. Nós vamos continuar escondendo? Nós vamos continuar achando que Deus é obrigado a fazer tudo? Não. Nós temos uma responsabilidade. E nós temos que cumprir essa responsabilidade. E vou mais. A responsabilidade não é só de votar. A responsabilidade é de influenciar.
0: E fiscalizar.
3: Mas primeiro é influenciar. Porque você só fiscaliza quem está lá. Então, antes de estar lá, nós temos que influenciar pessoas e ensinar as pessoas que elas têm uma responsabilidade de colocar pessoas que defendem os princípios do bem lá. Né? Agora...
2: Irmão Tony, eu acredito que Deus, ele não ele não vai lá na urna colocar o voto dele, escolher isso, aquilo e tal, mas eu acredito que Deus, ele tem pessoas que ele capacita para tal função, para tal cargo, sabe?
1: Uhum.
2: Pelo seguinte fato, um exemplo, Deus unge Davi a rei, só que Davi, ele demora anos para assumir esse cargo. E o interessante também é que Davi, ele assume o cargo depois que os príncipes das tribos de Israel, eles pedem Davi para governar. Então eles vêm e colocam Davi naquele cargo
3: eles
2: ali.
3: Eles praticamente vão buscar Davi.
2: Sim, então seja, é alguém que Deus capacitou para aquele ali, que Deus ungiu para aquele ali, juntamente
3: mas
2: com uma
3: decisão... Mas o povo é que teve que ir lá atrás dele.
2: Com a decisão unânime do
3: Olha
2: povo.
3: Olha como que Deus é.
2: Com a decisão unânime do povo. Então, o pastor Fanuel foi feliz em suas palavras, o pastor Milovan também, eu concordo com eles aqui, eu estou acrescentando essa fala. Então, nós precisamos, talvez, na oração, não é orar para Deus, coloque alguém lá, Deus, me mostre a pessoa, não deixe que eu venha votar por interesses próprios, mas por interesse da nação, por algo que vem ser benéfico, não só para minha casa, não somente naquele político que me ajuda, aquele político que é meu amigo, mas aquele político que vai fazer o bem para a nação. Vai fazer o bem para o povo, me faça enxergar dessa maneira, abre os meus olhos. Então, muitas vezes, nós precisamos saber como que estamos orando, como que nós estamos pedindo, né? Porque, como eu repito, eu acredito que Deus, ele tem essas pessoas capacitadas, essas pessoas que ele capacita. Da mesma forma que ele capacita, talvez, a minha vida, o pastor Fanuel, o pastor Milovan, para pastorear ovelhas, cuidar de restaurar casamentos, orar para curar, orar para expulsar demônios. Eu acredito que Deus também levanta homens para ser prefeitos, para ser vereadores, para ser deputados, eu acredito que Deus, ele capacita as pessoas para assim. Então, ou seja, só que essas pessoas chegam lá com o voto que Deus espera que eu vou... vou pôr naquela pessoa, sabe? Eu vou votar naquela pessoa, vou acreditar naquele propósito daquela pessoa. Ou seja, então nós precisamos estarmos cientes e estarmos atentos, né? Com discernimento espiritual para tal fato, para tal coisa.
3: O maior exemplo é José, olha. José era escolhido de Deus. Mas não foi Deus que colocou ele lá força, não. Foi Faraó que chamou ele.
2: Faraó disse, né?
3: Faraó que determinou.
2: Aqui, não vejo ninguém
3: então,
2: aqui mais capacitado.
3: O homem, ele tem esse poder na mão e a responsabilidade. Eu gosto de chamar mais de responsabilidade. A responsabilidade de colocar os escolhidos de Deus ali. E Deus, ele sim, vai fazer despontar pessoas que a gente vai escolher. Nem sempre vai ser um pastor famoso. Nem sempre Deus vai fazer do jeito que a gente pensa. Mas o compromisso da pessoa, o caráter da pessoa vai mostrar pra gente que aquilo ali pode ser um escolhido de Deus.
1: Debate pela Rádio do Povo de Deus, sexta-feira ao vivo, reprise aos domingos. Obrigado você que nos acompanha pela rádio, aplicativo e Facebook. Pode ser falado sobre política nas igrejas, pastor Fanuel?
0: Rapaz, nós temos que separar duas coisas.
1: Uhum.
0: Nós temos que falar sobre a política no campo de princípios e a política partidária. A política partidária, que é apontar um candidato, indicar um candidato, levar o candidato no púlpito, dizer esse candidato é nosso, isso aí é proibido pela lei.
1: Uhum.
0: A lei 9.504/97, artigo 37, ele fala que é proibido isso. Então,
1: mesmo nas igrejas.
0: Não. Inclusive nas igrejas. Na verdade, assim, o que a lei fala lá é que é espaços públicos. Colocar cartazes, afixar cartazes em mural, colocar no data show foto do pastor, ou então levar o pastor e dizer, esse candidato é nosso. Isso aí é proibido e com a multa de até R$8.000 por evento. Então, R$8.000 por evento. Então, se você leva um candidato e fala, ah, esse candidato é nosso, vamos apoiá-lo. Essa é a política partidária que a igreja não pode. Então, a igreja não pode dizer assim, o nosso partido é A, o nosso partido é B, a minha cor... Não. Mas aí vai uma outra coisa. O que a igreja deve ter? É a política no sentido de conscientizar princípios bíblicos. Quando você ensina princípios bíblicos, as pessoas votam no candidato certo porque elas sabem princípios. Por exemplo, um dos princípios, aborto. A igreja ensina, não matarás.
1: Uhum.
0: Então, se eu ensino não matarás e o partido, ele está querendo que seja o aborto, e aí vou dizer, geralmente, os partidos mais radicais da esquerda que são a favor dessas... dessas decisões como uhum. Aborto.
1: Mas aí vamos liberação. Dizer, o fato do senhor dizer o partido tal da esquerda, aí não tem problema
0: não,
1: o senhor citar.
0: Não, eu estou dizendo uma corrente política.
1: Uhum.
0: Eu estou dizendo uma corrente de pensamentos. Eu não estou uhum. dizendo político. Ah, vamos supor que um partido da direita, um partido central, ele é a favor ao aborto.
1: Uhum.
0: Eu vou votar contra.
1: Ah, tá.
0: Porque eu não voto no partido. Eu voto em princípios.
3: Isso.
0: O que eu estou dizendo que hoje em dia, né, a maioria dessas ideias como liberação, como aborto, parte de ideias de esquerda. Não estou citando partido A, partido uhum. B. Ideias de esquerda, como liberalismo, essas coisas assim. Não liberalismo, mas partidos que defendem. Então, o que eu quero dizer? Quando a igreja ensina princípios, né, você não precisa nem falar em que candidato você deve votar. Princípios cristãos. Aborto, não uso de droga, pregação do evangelho livre. Porque hoje nós estamos vivendo uma guerra, Tony, que as pessoas... Esses dias eu vim em São Paulo, não sei se vocês viram, um pastor pregando no meio da rua com uma caixinha de som.
1: Uhum.
0: O rapaz chegou lá, uma guarda chegou lá e prenderam o rapaz, porque o rapaz estava pregando com uma caixinha de som na rua. Eu estava um tempo desse em Valadares, pregando aqui no mercado municipal, que eu gosto de fazer culto ao ar livre. Inclusive, hoje, 6:30, nós temos evangelismo na frente lá do supermercado, ali na Avenida JK. Eu estava lá, o policial me abordou e disse, olha, se vocês não pararem, eu vou recolher tudo por perturbação de ordem pública. Aqui no mercado, em Valadares. Então, nós estamos vivendo tempos que, não se engana, nós estamos numa guerra espiritual.
1: Ô, pastor Fanuel, mas a lei permite que eles façam isso?
0: Rapaz, a lei não permite. Primeiro porque quando você vai fazer...
1: Seria o quê, então? Um abuso de autoridade?
0: Abuso de autoridade. Porque você tem que ver, por exemplo, você vai fazer um culto ar livre, você tem que pedir autorização às autoridades. Eu cheguei no mercado municipal, procurei o presidente da associação do mercado municipal, que na época era um dono de uma relojoaria, pedi ele autorização, ele me deu autorização, coloquei uma caixa de som de maneira que não prejudicasse ninguém. Mas não é isso, nós estamos numa guerra espiritual.
2: Uhum.
0: Guerra espiritual contra partido.
3: Não é só política.
0: Princípios. Princípio de pregação do evangelho, princípio contra a família. Hoje em dia, para mim pregar contra certas coisas, eu estou sendo vigiado, monitorado e posso ser até preso. Eu não posso falar sobre certas coisas. Então, assim, o que nós temos que ensinar são princípios. Quando a igreja, Tony, ela ensina princípios, né? Se você falar com seu filho assim, meu filho, se você ensinar seu filho a ser honesto, você não precisa ler para seu filho a lei que diz que ele vai ser preso se ele roubar. Porque ele tem um princípio que ele foi ensinado a ser honesto. Então, quando eu ensino a igreja, e aí os pastores têm que falar de política, sim, essa política que eu estou dizendo. Ensinar quais são os princípios bíblicos para que eles possam votar em um candidato. O seu candidato, ele é contra a vida? O seu candidato, ele é contra a pregação da palavra de Deus? O seu candidato, ele é contra a família? Ele prega contra a extinção dessa família atual? O seu candidato... Então, se eu ensino os princípios bíblicos e tem que ser ensinado na igreja, eu não preciso descumprir a lei falando de quem é o meu candidato, porque os princípios vão indicar ele quais os candidatos corretos.
1: Ah, perfeitamente.
2: Irmão Tony,
1: sim?
2: Respondendo essa pergunta, pode ser falado sobre política nas igrejas?
1: Uhum.
2: Eu penso o seguinte, nós precisamos falar de política na igreja como o que nós estamos falando aqui no debate aqui. Nós não estamos citando nome, nós não estamos puxando...
0: Citando partido,
2: nós não estamos puxando voto para ninguém, nós estamos simplesmente aconselhando a maneira certa, o que, que Deus interfere ou não interfere, o uhum. que aprova a vontade de Deus ou não aprova a vontade de Deus, é Deus que coloca ou é nosso. Então nós estamos conscientizando aqui os ouvintes, estamos conscientizando aqui os ouvintes a respeito da igreja, ou seja, dos cristãos e a política. Pode, não pode, pode se envolver, não pode se envolver, pode participar. Então, eu acredito que o que pode ser apresentado na igreja a respeito da questão de política é este assunto. Qual é o nosso dever, qual é a nossa participação, qual deve ser o nosso posicionamento, estarmos atentos a respeito de ideais, como o pastor Fanuel aqui citou aqui, princípios, né? Esses ideais que os políticos estão levantando são ideais que ferem os princípios bíblicos, ferem a conduta do cristão, ou seja, nós precisamos estarmos cientes aí. Então, ou seja, a igreja precisa ser orientada dessa forma. Não a questão de partidarismo, né? Vote em A, vote em B, vote no meu candidato. Porque na realidade, por mais que o pastor ele faça tal coisa, mas a ovelha às vezes ela vai escolher um candidato diferente, um parente na família dela, um irmão, um primo, e como que meio que fica uhum. meio que se volta contra isso? Ou seja, então nós precisamos saber ensinar e falar da maneira certa, da forma certa, para não trazer prejuízos, tanto para o âmbito espiritual como também para o social.
1: Ok.
4: Que pena que deu debate agora no final. Lógico que dentro da lei, né? A igreja, ela tem o dever de ensinar a sua política. O pastor Ismar falou uma coisa muito séria aqui. Deve ser falado isso na igreja, como a gente está falando aqui. Entendeu? A igreja não pode se esconder. Já que nós estamos aqui falando que a igreja precisa de acordar. Quem que vai acordar a igreja? O ensinamento. Jesus falou assim, olha, conhecereis a verdade e a verdade os libertará. O que que liberta? É a verdade. A verdade que liberta. É o conhecimento da verdade. Eu tô com a Bíblia na mão aqui, ó. Se eu não conhecer o que tá aqui, para mim não vai mudar nada. É o conhecimento que liberta. E quem tem a obrigação de trazer o conhecimento pro povo? É o pastor. É a liderança. A minha liderança me ensina lá, me orienta. Eu aprendo à luz da palavra e ensino para a igreja. Então, a igreja ela tem o dever de ensinar sobre essas coisas lá dentro do tempo, entendeu? Eu não posso obrigar a pessoa. Digamos que a igreja ela tem o seu próprio candidato. E nós temos. Quase toda a igreja tem. Uhum. Aí eu não posso obrigar a pessoa a votar, mas eu posso orientar. Usar exemplos de coisas que devem ser feitas, devem ser realizadas, e aquela pessoa que foi escolhida para nos representar, ela está apta para aquilo ali, ela tem know-how, ela tem competência para fazer aquilo ali. Então eu posso indicar, né? Eu posso orientar, porque é a igreja. Não tem, eu não sou proibido a orientação.
1: Uhum.
4: Eu sou proibido por lei a divulgação, esse tipo de coisa e tal, mas eu posso orientar. Entendeu? Daí, igual o pastor Ismar citou aqui, ah, mas o irmão, o fulano é quer votar no irmão, o voto é secreto. Ninguém vai ficar lá fiscalizando se você vai votar no fulano ou se não vai votar. Agora, nós ensinamos a lei da honra, não é? De repente, eu volto no que eu disse aqui agora. A nossa cidade, ela podia hoje estar sendo governada por um homem cristão, por um homem de Deus, mas não está, por quê? Cada um se for para o seu lado. E agora? O que, que você me responde sobre isso? Então, quando nós nos unimos para votar numa pessoa que ela tem know-how, que ela tem gabarito, que ela tem capacidade, ela tem conhecimento para me representar, eu posso orientar a igreja a fazer o mesmo. Ela vai fazer se ela quiser. O que eu não posso é obrigar, ameaçar e fazer nada. Mas eu tenho a obrigação de mostrar para aquela pessoa ali a competência daquela outra pessoa. Porque senão ela vai ficar perdida. Ah, como é que eu vou fazer então? Quem que é? Porque o povo não se interessa por política. E se a gente não ensinar, eles não vão saber. Ah, então tá. Quem é que vai falar? Quem é essa pessoa que me representa? Nós temos que orientar sim. É, de acordo com aquilo que nos é permitido, sem burlar a lei, sem infringir lei, né?
1: Tá certo. Tony,
0: sim. É só falando com o pastor que me louvou mais uma vez. A lei proíbe, né? Proíbe os líderes dizer assim: vote no nosso candidato, no meu candidato. Inclusive, nós temos decisões de tribunal de cassação, né? Inclusive, um dos líderes conhecido aí foi repreendido pelo tribunal, vereadores, deputados foram cassados porque os líderes disseram, esse é o nosso candidato.
1: Agora, dentro da igreja, essa prova é como? Filmada? Filma para provar?
0: Rapaz, vou falar para o seu negócio. Hoje em dia,
4: nós estamos
0: num Big Brother mundial, você está sendo filmado, nós aqui, por exemplo, nós estamos aqui nesse programa. Tem gente que você nem imagina de onde que está nos assistindo. Às vezes, hoje em dia, você vê muitos abusos por aí, que antigamente não é filmado, daí a pouco o cara aparece lá. Esses dias o celular da minha irmã se perdeu no meio da rua e a pessoa desligou o iPhone e tal. E aí nós filmagem, você vai em qualquer... Hoje tudo é filmado. Hoje nós estamos no Big Brother, se bestar dentro da nossa casa.
1: Verdade.
0: Então,
4: você fala hoje, daí a pouco está aparecendo seu celular,
0: então, propaganda. Hoje, tem até um ditado que a gente fala assim, hoje em dia, no mundo jurídico, não basta fazer errado, não. Você tem que filmar e mostrar.
2: E, Montoni, eu acredito que...
4: Na verdade, não basta fazer certo, porque hoje, infelizmente... Uma denúncia já é o suficiente. Você tem que provar que você está certo.
2: Eu não sei se é exatamente assim que o pastor Milovan ele acredita ou entende, tipo assim, ou é o posicionamento dele. Eu acredito que não precisa ser no culto. É um exemplo. Eu demonstrar o meu para quem eu vou votar, quem que eu vou confiar o meu voto.
4: Você pode reunir
2: na
4: casa.
2: Não precisa ser no culto, na hora do culto, entendeu? Entendi. Eu não preciso estar no púlpito em si, como na hora da mensagem, ou depois da mensagem, ou antes da mensagem. Não precisa ser o culto em si. Eu posso demonstrar numa conversa na minha casa, após o culto, eu perguntar, às vezes, o irmão, e aí, você já tem um candidato, você já tem uma pessoa, orientar uma pessoa que talvez que esteja em dúvida. Não precisa ser exatamente no culto. Isso aí eu acho que é onde que a lei ela vem para interferir nessa questão, né? A pessoa usar-se, talvez, do culto. Pastor Fanuel poderá, talvez, dizer melhor neste momento, mas eu acredito que não precisa ser o culto, pode ser, talvez, até mesmo, não sei, um exemplo, uma reunião a respeito daquele assunto, meu irmão.
4: Fora da igreja, não
2: isso,
4: pode
2: ser dentro da igreja. Isso, e dando o direito, tipo assim, meu irmão, se você tem uma pessoa que você queira nos apresentar, vamos dar oportunidade também para ela falar, expor os ideais dela, qual que é a ideia dela, qual que é o projeto dela e tal, porque não ser simplesmente um autoritarismo de só o meu candidato como pastor, é só o meu candidato aqui que vai falar, mas ninguém que vai falar, você está entendendo? Ou seja, seja algo democrático, seja algo democrático. Nós precisamos caminhar nesse sentido também. Então, por isso que eu acredito que não pode, não deve ser... eu não preciso estar no púlpito da igreja para que a igreja venha ser orientada por mim a respeito do meu candidato, ou quem eu vou votar ou quem não vou votar. Entendeu? Amém?
1: Certo.
3: Aí, opção
1: vambora?
2: Sim.
1: Opção, muito bem.
2: Opção vambora, minha, gente. É opção, minha opinião. Opinião minha.
1: Um minuto aí para cada um. Vambora?
0: É, o que o pastor Milovan disse, o pastor Arivaldo falou certinho. Arismar, desculpa. É a questão de influência. Todo mundo tem uma rede de influência e vai usar essa rede de influência para você poder influenciar o outro, a questão do voto. Só não pode é o abuso de poder, dizer, vote nesse candidato, porque se não você votar, você não é nosso. Todos nós temos aí. É abuso de poder. Queridos, eu quero deixar minhas considerações finais. Vote consciente. Vote no candidato que tem os princípios cristãos. Aprenda isso com a palavra de Deus. Não é? Não se omita, como diz o pastor Milovan aqui. Ah, não vou votar não, porque todo candidato é corrupto. Você tem que entender que você tem 4 anos. A última pergunta seria sobre isso. Às vezes Deus não precisa nem punir as pessoas. Às vezes as próprias consequências já punem as pessoas. Porque as pessoas não votam. Então vote certo. Princípios cristãos, a pessoa, princípio família, princípio cristão, princípio da vida, vote certo. Igreja Batista Senaco, Rua Conselheiro Pena, 502, bairro Santa Rita. Quero mandar um abraço aí para a missionária Cris, abençoada, para Dani também, que está trabalhando aí, entregando, pastor Tô aqui, Sargento Willi e todos os outros que estão nos ouvindo. E você que quer, às vezes, conhecer nosso trabalho, nós estamos lá no Instagram, @pastorfanuelgomesvieira. @pastorfanuelgomesvieira. Um abraço, Tony, um abraço. Que debate gostoso.
1: Beleza. Pastor Arismar Cândido.
2: Que bênção, obrigado. Eu agradeço aqui a equipe da Rádio 104. Louvo a Deus por essa oportunidade. Que Deus abençoe o pastor Fanuel, o pastor Milovan, a cada um dos queridos ouvintes. Que Deus te abençoe. Só deixar o convite aqui hoje, ali na rua Caetés 393, bairro Santa Efigênia. Eu te espero ali para um culto abençoado, onde nós estaremos celebrando e adorando o nome do Senhor às 19h30, Igreja Batista Jerusalém, Rua Caetés 393, bairro Santa Efigênia.
1: Amém!
3: Não dá tempo de falar nada, né? Um abraço, que Deus abençoe, fazer o convite, né? Terças e quintas, 19h15.
1: Está em duas igrejas,
3: isso, né? Isso, terças e quintas, 19h30, na Rua 4, número 62, bairro Jardim do Trevo, aos domingos, 18h30, mais conhecido como 6h30 da noite, e quartas e sextas, 19h30, na segunda igreja, na Rua Mato Grosso 278, lá no bairro de Lourdes, 9h aos domingos e 19h15. Em nome de Jesus, Deus abençoe. Um abraço a todos.
1: Amém. Fechando mais um debate. Semana que vem tem mais um debate com a graça de Deus.
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6: Glória a Deus. Amados ouvintes da rádio 104,9 FM, nós estamos no mês de agosto. 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A ferramenta que Deus usa para construir a nossa família é a nossa fé. Então, se você tem fé, você alcança grandes milagres. 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Ou vai conforme a tua fé. 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E a fé, ela vem como? Ela vem pelo ouvir e ouvir a palavra de Deus. Todos os dias que você ouvir a palavra de Deus, guarda ela no teu coração, coloque em prática aquilo que as escrituras ensinam e você será bem sucedido. É o próprio Jesus que diz: bem-aventurado aqueles que ouvem a minha palavra e praticam. Então vamos nessa fé?
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0: Aqui pisando firme, anos de sofrimento, acabou em menos de 2 minutos, manda glória para Jesus aí, anos de sofrimento, não é isso, irmão?
1: É isso, eu tomo até injeção por causa disso.
0: Toma até medicação por causa das dores.
1: É.
0: E o senhor subiu aqui com essa dor.
1: Dói assim, pouco a pouco, né, vai... Eu, no serviço que eu mexo, aí fica tudo inchado.
0: Se você mexe, dói. Quando você mexeu, não doeu mais.
1: Não.
0: Então mexa de novo aí, faça aí. Nada. Olha, o senhor está curado. 100% por Jesus. O que, que o senhor fala para os nossos ouvintes que estão ouvindo em Valadares? Vale a pena vir para cá?
1: Vem para a igreja quadrangular.
0: Jesus cura.
1: Jesus cura.
0: Jornada feliz.
1: Jornada feliz.
2: Aleluia.
0: Levanta as mãos, é muito forte, né, irmãos? Fala assim, é muito forte. Eu vi o anjo do Senhor pondo a mão na cabeça da senhora. A senhora estava orando. E Deus só mandou dizer assim, ó, descansa, que a bênção já foi liberada. Só isso, tá bom? Você vai testemunhar. Cadê o glória para Jesus, hein? Quem mais percebeu que as dores sumiram aqui? Levante as mãos bem alta aí. Não está sentindo mais? Sumiu. Não está sentindo mais?
3: Não.
0: Onde que doía?
3: No pescoço, nas pernas.
0: E agora?
3: Graças a Deus, sumiu.
0: Acabou tudo?
3: Acabou.
0: Quanto tempo só tinha essas dores aí?
3: E há muitos anos.
0: Anos? Então fala obrigado, Jesus.
3: Obrigado, Deus.
2: Glória a Deus.
0: Onde era a dor?
4: Glória a Deus.
5: Na minha boca.
0: Só tinha dor na boca.
5: Sim, ATM, exatamente. Bruxismo, né? Que sim. Aperta e fica aquelas dores constantes, entendeu?
0: E agora, depois da oração?
5: Glória a Deus, já estou curado. Não. Jesus é maravilhoso o tempo todo.
0: Se eu mexesse assim, por essa mão, sentia.
5: Estava sentindo, fazendo assim, às vezes suava o nariz, né? Dava aquela dor tremenda, como se fosse uma agulhada que estava aqui na minha
0: boca. Agora acabou tudo.
5: Graças a Deus. Amém.
2: Glória a Deus. Amém.
0: Onde era a dor, meu irmão?
6: Eu tenho uma. Tinha dorzinha, sequela de chikungunya. De vez em quando, aí, muito agora, tá normal. Nunca mais, em nome de Jesus.
7: Nas pernas.
0: Tava doendo
7: e tá inchada, né? Eu entrei aqui.
0: Chegou o que é essa dor?
7: Dor, debaixo do pé.
0: Como é que tá agora, depois da oração?
7: Tá curado.
0: Passou a dor?
7: Passou. Em nome de Jesus.
0: Meu Deus, que forte. Quanto tempo o senhor tinha essa dor aí?
7: Começou tem uma semana e tá inchando a minha perna. Hoje eu tava sentindo uma agulha debaixo do pé.
0: O senhor falou, eu vou lá e vou ser curado.
7: É, tem uma semana. Aí, a hora que eu entrei ali, eu falei, hoje eu vou pegar a minha cura.
0: Aleluia! Ele está emocionado, irmãos, porque Jesus cura neste lugar. O senhor está curado, irmão. O senhor tinha dor aonde?
8: De joelho, apareceu um negócio, começou na garganta, depois parece que subiu uma bola assim e vinha tampando.
0: Como é que o senhor está sentindo agora?
8: Nada.
0: O senhor tinha dificuldade para ajoelhar?
8: Muito não, mas tinha.
0: É? Doía muito?
8: Não, doía, mas só
0: lá. Dá uma mexida com o joelho, vai lá. Tá bom? E aquele mal que tava aqui no estômago, que subia pra cá, acabou tudo?
8: A bola que tava agarrada aqui, sumiu.
0: Passou. Meu Deus, é muito milagre.
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10: Saúde, vai curando Jesus, vai libertando, vai tirando a dor, vai restaurando a família.
11: Sai e a pessoa fica curada. Lá na África eu orei por um cego, que o diabo deixou ele cego por 10 anos. E quando eu pus a mão na cabeça dele, manifestou um demônio. Quando o diabo saiu, ele voltou a enxergar. 10 anos cego, irmão, sem ver nada. Mas você está derrotado, Espírito. Estende as mãos para cá. Dá ou não está, irmãos? O que te pagaram para você fazer contra ela, hein? Hã? Você recebeu alguma coisa? Recebeu ou trancou do inferno? Hein? Recebeu? O que você ganhou? Fale o nome. Pratiquei.
12: Comida.
11: Comida? Você tem causado doenças na vida dela, no corpo dela?
12: Ódio.
11: O que mais?
12: Ódio na família.
11: Você tem amarrado a família dela?
12: Tem.
11: Hoje você vai embora. Vai ou não vai, Deus? Então estende as mãos para cá e vamos mandar essa legião embora. E vai da sua família também. Aquela situação lá vai mudar agora, quando eu mandar esse demônio embora. Então diga bem alto assim, ó, espírito do tranca-rua. Agora, em nome de Jesus,
10: abandonar.

0: Toda a família dela agora.
1: Amém.
0: Em
1: nome de Jesus.
0: Uma pergunta rápida aqui. Estava acontecendo muita coisa com a minha família.
1: Estava com ódio do meu pai, não podia entrar dentro da casa.
0: Estava com raiva dele, vontade até de matar ele.
1: É porque eu não dava tanto certo na casa dele.
0: Deixa eu te fazer uma pergunta. Olha pra mim, você ainda tá com ódio do seu pai?
1: Tô não.
0: Não? Se seu pai estivesse aqui, você daria um abraço, um beijo nele agora?
1: Sim.
0: É a primeira coisa que você vai fazer quando você voltar lá na casa dele. Você vai tomar... Olha pra mim, você vai chegar lá agora, hoje ou amanhã, e dar um abraço e um beijo nele. Dá uma corrida pra ele, dá uma corrida pra ele. Agora sem ódio.
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3: Isso aqui é forte. Quando a senhora falou comigo ali, Deus me revelou, olha para mim, que um tempo atrás a senhora comeu alguma coisa que veio algo espiritual nela. Mas como o inimigo não pôde atingir o seu espírito, nem a sua alma, porque Deus cuida, ele conseguiu atingir a sua carne e cometeu esse mal na sua perna. 12 anos, vai, irmão, 12 anos. Na hora que ela falou comigo, Deus me revelou o que aconteceu. Você crê na libertação? Só vai sentir a cura agora. Fecha os olhos da senhora, ó. Ó, pelo dom da vidência, eu arranco essa obra maligna que foi enxertada na carne dela através de um alimento. Fala em nome de Jesus. Trombose que foi colocada através de uma obra do diabo, eu te destruo em nome de Jesus. Pisa sem dor, mulher. Anda então aí. Anda aí, anda aí, anda aí. Não, olha, olha o que Jesus fez na perna dela. Acabou a trombose maligna. 12 anos enxertado por um espírito de perseguição. É milagre.
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3: Apertado no seu lado direito, que você vai sentir uma diferença muito grande agora.
4: Tá mesmo, meu Deus do céu. Ai, tá leve. Não, não tava acreditando, mas tá muito leve.
5: Deus.
3: Você não glorifica Jesus.
4: Deus.
3: Milagre extraordinário, irmão. É de arrepiar. Dá uma glória bem alta aí. Gente, que milagre. Filha, é um milagre?
4: É um milagre, é um milagre.
3: Fala de novo o que, que você tinha nessa região?
4: Eu tenho ovário policístico desde os 16 anos. A única coisa que cura é o remédio, é o anticoncepcional. Eu não posso tomar porque eu tive trombose. Então não tinha tratamento. Eu tinha que ficar sofrendo.
3: E agora?
4: Agora Jesus me curou. Glória a Deus.
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7: O Senhor, Ele é a fonte. Ele é a fonte de todas as áreas da nossa vida. E eu separei 6 tópicos, de vários. Mas nesses aqui eu queria entrar em detalhes com vocês. O primeiro deles é que Jesus, Ele é a fonte do amor. Você pode falar assim, Jesus é a fonte do amor? 1 João 4,8 diz, quem não ama, não conhece a Deus, porque Deus é amor. Falar que Jesus é amor é lindo, porque a gente vê que o amor, ele não começou em Jesus. O amor, ele começou em Deus, quando ele entregou o seu único filho, por amor de mim e por amor de você. Eu e você nem tínhamos nascido ainda, mas Deus, Ele decidiu entregar o Seu Filho na cruz, em morte de cruz. Jesus, que passou por momentos tão difíceis, mas Ele viveu tudo aquilo para que eu e você pudéssemos estar aqui hoje. E o amor dEle é tão lindo, é tão grande, é tão incondicional. Ele nos ama todos os dias da nossa vida. Esse amor de Deus, que ele é comparado até com o amor de uma mãe com um filho que está sendo amamentado. Esse amor de Deus, que é refletido como o grande, o maior, o mais lindo, o mais generoso amor de todos. E quantas vezes nós passamos por situações na vida, até com pessoas próximas da gente, talvez um parente, talvez um filho, um marido, uma irmã, um pai, uma mãe, alguém que não demonstra o seu amor por nós, talvez alguém que você queria que essa pessoa falasse um eu te amo, ou demonstrasse esse amor, afinal é da sua família, ou é um grande amigo, não sei, mas você não tem esse carinho, essa pessoa não demonstra esse sentimento por você. E talvez em alguma circunstância na sua vida, em algum momento, você se sentiu não amada. Eu não vou dizer mal amada, eu vou falar não amada. Talvez você se sentiu assim em alguma fase da sua vida. Talvez você pensou que você estava sozinha, que ninguém gostava de você, que ninguém amava você. Talvez você pensou que seu pai não te amava, que a sua mãe não te amava, que o seu filho não te amava, ou que dentro do seu relacionamento o seu marido não te amava. Mas o Senhor me trouxe aqui essa noite para te dizer que Ele ama você. Ele é a fonte do amor verdadeiro. Talvez as pessoas podem não demonstrar esse amor por você, mas você tem um Pai que te ama. Você tem um Pai que cuida de você. Você tem um Pai que zela por você. Você tem um Pai que protege você. E Deus, Ele demonstra esse amor por nós todos os dias. Diariamente, se você pedir ao Senhor para que você possa estar sensível à presença dEle, você vai começar a perceber nos pequenos detalhes o seu grande amor. Muitas vezes, a gente quer ver o amor de Deus nas grandes coisas, mas Ele se revela diariamente nos pequenos detalhes. Entenda, você é amada, você é querida, você é especial, você é escolhida, você é única, porque de Jesus jorra a fonte do amor eterno. E essa fonte, ela recai sobre a sua vida essa noite, amém? A segunda fonte, fala comigo, fonte da misericórdia. Lamentações 3:22. As misericórdias do Senhor são a causa de não sermos consumidos, porque as suas misericórdias não têm fim. Novas são a cada manhã, grande a tua fidelidade. Nós não merecemos. Nós somos falhas, nós pecamos, nós erramos. Mas as misericórdias do Senhor, elas não têm fim. Elas se renovam a cada manhã. A gente pode falhar hoje, pecar hoje, mas se a gente se arrepender verdadeiramente, a misericórdia do Senhor, ela nos alcança. Só que no meio dessa caminhada, Satanás, ele quer nos envergonhar. Ele quer dizer que nós não somos dignas do perdão do Senhor. Ele quer dizer que nós não somos dignas de cultuar a Deus, de vir à igreja, porque nós pecamos. Mas o Senhor quer te dizer, as minhas misericórdias não têm fim. As minhas misericórdias te alcançam a cada manhã. Que nós possamos entender que nós não merecemos. A gente não merece, irmãs. Mas as misericórdias de Deus, elas nos alcançam todos os dias. Porque assim como diz no fim desse versículo, grande é a tua fidelidade. Como é lindo ver a fidelidade do Senhor para com as nossas vidas. A terceira fonte, fala comigo, fonte da alegria. João 15:11. Tenho-vos dito isso para que a minha alegria permaneça em vós e a vossa alegria seja completa. Quantas vezes a gente não se sente triste no meio da nossa caminhada? Talvez alguma coisa que a gente queria muito que desse certo, não dá certo. Ou alguém que a gente gosta fala alguma coisa que nos entristece. ou é no trabalho, ou é dentro de casa, ou é na igreja, em alguma situação. Vem aquela tristeza no nosso coração, vem aquela dúvida, vem aquele desânimo, aquele pensar que não somos capazes. Mas dentro da fonte da alegria, a gente tem um Deus que nos declara que a alegria dele permaneça em vós, para que a nossa alegria seja completa. Antes nós procurávamos a nossa alegria nas coisas do mundo. E a gente procurava e não encontrava. Afinal, não tem alegria. A alegria, ela é de mentira, ela é passageira. Mas no Senhor, a nossa alegria, ela é diária. Porque Ele nos renova a cada manhã. Porque o amor dEle nos alcança a cada manhã. Porque a misericórdia dEle nos alcança a cada manhã. E a alegria dEle nos encontra a cada manhã. Como é bom ser cheia da alegria do Senhor. Como é bom ser cheia da presença do Senhor. É tão bom quando você chega num lugar e as pessoas olham para você e o ambiente já fica diferente, já muda tudo, porque você está chegando. Mas não é você que está chegando sozinho, é Deus que chega com você. É a alegria dEle que chega com você. Eu declaro que onde você chegar, a alegria do Senhor vai chegar junto com você, porque você é revestida da fonte da alegria do Senhor. Amém? Quarta fonte. Fala comigo, a fonte da restauração. Jeremias 31, 25 diz: restaurarei o exausto e saciarei o enfraquecido. Jesus, ele é especialista em restaurar. É interessante que esse bairro, esse jarro dessa fonte, ele foi feito de barro. E para a gente fazer esse barro, a gente precisa moldar esse barro. E assim como esse barro foi maleável para se tornar esse barro que é hoje, talvez a mulher lá que produz o vaso, ela queria que ele ficasse dessa forma. Ela fez ele do jeitinho que ela desejava. Assim é o Senhor quando Ele vem para restaurar. Talvez a gente se sente quebrada, furado. Talvez o vaso está vazando uma água. Talvez o vaso rachou, caiu e quebrou. E a gente pensa que aqueles cacos ali não tem mais conserto. Mas aí o Senhor nos mostra que Ele restaura, que Ele é especialista em restaurar. Talvez hoje você se sente quebrada, enfraquecida, furada, machucada em alguma área da sua vida. Mas o Deus da restauração, Ele está aqui nessa noite. E Ele te trouxe aqui essa noite para restaurar você. Eu não sei qual é a área da sua vida que você precisa de restauração. Não sei se é a sua área financeira, se é a sua vida espiritual, se é a sua vida conjugal, se é o seu trabalho. Mas o Senhor te trouxe aqui essa noite para restaurar os seus sonhos, para restaurar a sua alegria, para restaurar o amor dentro de você. Talvez tentaram roubar de você essas características que o Senhor colocou, mas o Deus que restaura está aqui nessa noite. E Ele pode pegar um vaso quebrado, rachado, furado e transformar em um vaso novo. Só que para a gente ser transformada, nós precisamos permitir que o Senhor nos transforme. Não adianta querer ser um vaso quebrado para o resto da vida. Só ficar lamentando, reclamando que nada muda, não. Se posicione hoje, para que o Senhor possa restaurar você, a sua casa, a sua família, o seu ministério e fazer de você um vaso que jorra água abundante. Em nome de Jesus. A quinta fonte, fala comigo, fonte da paz. João 16, 33 diz: tenho-vos dito isso para que em mim tenhais paz. No mundo tereis aflições, mas tende bom ânimo. Eu venci o mundo. Brevemente, eu só queria compartilhar um testemunho pessoal do dia que eu conheci a paz que excede todo entendimento. Eu estava no Miss Brasil 2019, estava representando o estado do Espírito Santo. E geralmente nos concursos a gente tem que ter um bom controle emocional, porque a gente fica muito ansiosa para entrar, para responder, a gente não sabe como que vai ser as etapas. E eu lembro que nesse concurso em específico, depois, antes dele, eu tinha perdido um concurso que eu participei por causa de uma resposta que eu dei. E nesse concurso em específico eu orei muito, eu tive uma experiência com o Senhor muito forte. Foi através desse concurso que eu escrevi o meu livro de Escrava Rainha Esté. E eu lembro que no dia da grande final, depois que tinha passado o confinamento, chega o dia da final do concurso, chegou o momento do evento começar. E ali, gente, é tudo ao vivo, não tem ensaio, o ensaio já aconteceu, ali é chegar e fazer. É igual quando você liga lá na televisão ao vivo, dá uns probleminhas, é tipo assim, não tem como resolver. Então a gente tem que fazer tudo certo. E eu realmente estava um pouco ansiosa, mas eu não queria que aquela ansiedade me atrapalhasse. E antes do concurso começar, eu fiz jejum durante o concurso, e antes de começar a final eu fiz uma oração. E eu pedi para o Senhor, falei, Senhor, por favor, acalma o meu coração, não deixa eu falar besteira, na hora das perguntas que eu possa responder com coerência, falar com tranquilidade, me acalma, acalma o meu coração. E foi muito interessante que depois que eu fiz essa oração, eu senti como se fosse um peso saindo dos meus ombros, como se eu tivesse feito aquilo que eu precisava fazer, que era verdadeiramente entregar nas mãos de Deus. E ali o concurso começou e... A partir de cada etapa, eles iam classificando as meninas. Quem saía, saía chorando. E quem ficava para a próxima etapa, às vezes chegava no fundo, assim, do palco, muito nervosa, muito agitada. A gente chegava, assim, sei lá, né? Querendo sair correndo. Tipo isso, de tão nervosa. Porque realmente é um mix de sentimentos. E foi interessante, eu lembro claramente disso. Eu estava tão tranquila que teve uma miss que chegou perto de mim e falou, Miss Espírito Santo, você está muito calma, o que está acontecendo? Eu falei, menina, não sei. E aí depois eu fui entender que era a paz que excede todo entendimento. Aquele dia ali eu entendi o que, que era essa paz. Eu consegui passar as etapas do concurso, fui sendo classificada, top 15, top 10, top 5, até que para a glória de Deus eu venci o Miss Brasil. Mas eu só consegui porque eu tive uma experiência com Deus. E aquele dia eu encontrei essa paz. Por que eu estou dizendo isso para vocês? Porque a paz do Senhor, ela está disponível para todas nós. Muitas vezes tem situações na nossa vida que a gente precisa tomar decisões, fazer escolhas. E realmente, às vezes vem uma ansiedade, vem um medo, a gente fica preocupado. Mas quando você se deparar com essa situação, eu quero que você ore e peça ao Senhor, Pai, me dê a paz que excede todo entendimento. E eu tenho certeza que essa paz vai te alcançar, porque Ele é fonte inesgotável de paz. Ele é a fonte verdadeira da paz. E só Ele pode acalmar o seu coração e te ajudar a tomar decisões. Só Ele pode te auxiliar a fazer escolhas certas. Mas para isso, nós precisamos entender que a verdadeira paz só vem de Jesus. E para a gente encerrar, fala assim, Jesus é a fonte do meu milagre. Mateus 19, 26. E Jesus olhou para eles e respondeu, para o homem é impossível, mas para Deus todas as coisas são possíveis. Para o homem é impossível, mas para Deus nada é impossível. E esse é o Deus que nós servimos. É o Deus que pode contrariar toda a medicina, que pode contrariar toda a palavra contrária de alguém, que pode contrariar quem falou que você não ia alcançar, que você não ia dar certo, que você não ia ser capaz, que você não ia casar, quem falou que você não ia ter filhos, quem falou que você não ia fazer uma faculdade, quem falou que você não ia ter sua própria casa. Deus, Ele pode fazer todos os seus sonhos se tornarem possíveis. Porque assim como essa fonte jorra água constantemente e não tem fim, assim é a fonte de Jesus. Ele é fonte eterna. Ele é fonte de amor, de misericórdia, de alegria, de restauração, de paz e principalmente de milagres.
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5: Senhor nosso Deus e nosso Pai, neste momento elevo a minha voz até o trono da Tua graça, invocando o Teu santo nome, em favor, meu Deus, desse que clama, desse que crê, este amado ouvinte que está acompanhando agora esta programação Visita o Seu Lar, na Rádio 104,9 FM. O Senhor possa liberar grandes bênçãos e grande vitória na vida dessa pessoa. Eu repreenda todo o mal. Meu Deus, levanta esse que está caído e sustenta esse que está de pé para que ele não caia. Meu Deus, que ele possa olhar para frente e seguir a sua jornada firmemente na tua presença, sem olhar para trás. Meu Deus, segura nas mãos desta pessoa. Meu Deus, faça com que ele alcance os benefícios que o Senhor tem reservados para ele, meu Deus. Alcança esta família, abençoa de uma forma poderosa. Não permita que o inimigo venha prevalecer contra eles. Que o Senhor possa dar, meu Deus, a bênção do Senhor, que enriquece e não acrescenta dores na vida desse que crê. Eu oro neste momento para que haja paz no seio desta família, para que haja alegria, para que haja comunhão, para que haja, meu Deus, felicidade de uma forma expressa, de uma forma extraordinária. Não deixe que nada de mal venha acontecer. Assim sendo, eu falo de uma forma muito especial a todos esses que estão nos ouvindo, que o meu desejo é que todos sejam alcançados e abençoados em o nome de Jesus. Amém? Graças a Deus.
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0: 12:32.
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2: 104, 1:24. 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
5: Glória a Deus. Amados ouvintes da rádio 104,9 FM, nós estamos no mês de agosto. Neste mês de agosto, estamos ministrando algo profético sobre a vida daqueles que creem. É o agosto profético, família em construção. Todos os dias nós construímos algo na presença de Deus. Agora, uma pessoa que constrói, ela precisa de ferramentas para realizar essa construção. A ferramenta que Deus usa para construir a nossa família é a nossa fé. Então, se você tem fé, você alcança grandes milagres. Todas as pessoas que procuraram... A ferramenta que Deus usa para construir a nossa família é a nossa fé. Então, se você tem fé, você alcança grandes...

0: e a palavra de Deus, guarda ela no teu coração, coloque em prática aquilo que as escrituras ensinam e você será bem sucedido. É o próprio Jesus que diz: bem-aventurado aqueles que ouvem a minha palavra e praticam. Então vamos nessa fé?
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2: Vai dando glória, vai dando glória. Toca, Jesus. Toca, Jesus, com cura. Ressuscita os olhos do meu irmão. Enxerga! Em nome de Jesus.
3: Abra os olhos, meu irmão. Começa a ver melhor a partir de agora. Clareou mais essa vista aí? Tá sentindo diferença?
4: Tô.
3: Como é que tava a sua visão?
4: Tá tampando, assim.
3: Não tava conseguindo enxergar bem?
4: Não.
3: E agora, depois da unção?
4: Agora melhorou, mestre.
3: Tá vendo bem?
4: Tô.
3: Consegue me ver bem? Consegue ver o rosto da igreja bem?
4: Hã? Consigo.
3: Saiu as nuvens?
4: Saiu.
3: Meu Deus, Jesus curou a visão do irmão aqui.
2: Jesus curou os olhos do irmão, da glória a Deus aí, irmãos. Visão nova.
3: Glória a Deus. O que que o senhor tinha nessas vistas?
4: Eu fui operado há pouco tempo agora.
3: E mesmo que foi operado, não estava resolvendo?
4: Mas piorou mais.
3: Piorou?
5: Meu Deus.
3: Piorou. E agora com a cirurgia do Dr. J. Nazareno, nessa grande corrente do quarto de guerra?
4: Agora estou enxergando bem.
3: Sarou bem?
5: Glória a Deus.
3: Está enxergando bem?
4: Tô.
3: Eita, não estamos censurando a medicina aqui não, viu? Por favor, que a medicina é constituída por Deus. Estou dizendo aqui o que o homem não pode fazer, Jesus faz. A cirurgia não resolveu o problema das vistas dele, porque piorou. E agora uma oração, um milagre, Jesus tocou e ele volta a enxergar perfeitamente. É isso mesmo,
4: meu irmão? É.
3: Valeu a pena estar aqui hoje?
4: Valeu.
5: Glória.
4: Jesus.
5: É.
4: Maravilhoso.
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6: O Senhor, Ele é a fonte. Ele é a fonte de todas as áreas da nossa vida. E eu separei 6 tópicos, de vários. Mas nesses aqui eu queria entrar em detalhes com vocês. O primeiro deles é que Jesus, Ele é a fonte do amor. Você pode falar assim: Jesus é a fonte do amor? 1 João 4,8 diz: quem não ama, não conhece a Deus, porque Deus é amor. Falar que Jesus é amor é lindo, porque a gente vê que o amor, ele não começou em Jesus. O amor, ele começou em Deus, quando ele entregou o seu único filho, por amor de mim e por amor de você. Eu e você nem tínhamos nascido ainda, mas Deus, ele decidiu entregar o seu filho na cruz, em morte de cruz. Jesus, que passou por momentos tão difíceis, mas ele viveu tudo aquilo para que eu e você pudéssemos estar aqui hoje. E o amor dele é tão lindo, é tão grande, é tão incondicional. Ele nos ama todos os dias da nossa vida. Esse amor de Deus, que ele é comparado até com o amor de uma mãe com um filho que está sendo amamentado. Esse amor de Deus, que é refletido como o grande, o maior, o mais lindo, o mais generoso amor de todos. E quantas vezes nós passamos por situações na vida, até com pessoas próximas da gente, talvez um parente, talvez um filho, um marido, uma irmã, um pai, uma mãe, alguém que não demonstra o seu amor por nós, talvez alguém que você queria que essa pessoa falasse um eu te amo, ou demonstrasse esse amor, afinal é da sua família, ou é um grande amigo, não sei, mas você não tem esse carinho, essa pessoa não demonstra esse sentimento por você. E talvez em alguma circunstância na sua vida, em algum momento, você se sentiu não amada. Eu não vou dizer mal amada, eu vou falar não amada. Talvez você se sentiu assim em alguma fase da sua vida. Talvez você pensou que você estava sozinha, que ninguém gostava de você, que ninguém amava você. Talvez você pensou que seu pai não te amava, que a sua mãe não te amava, que o seu filho não te amava, ou que dentro do seu relacionamento, seu marido não te

0: Mas o Senhor me trouxe aqui essa noite para te dizer que Ele ama você. Ele é a fonte do amor verdadeiro. Talvez as pessoas podem não demonstrar esse amor por você, mas você tem um Pai que te ama. Você tem um Pai que cuida de você. Você tem um Pai que zela por você. Você tem um Pai que protege você. E Deus, Ele demonstra esse amor por nós todos os dias. Diariamente, se você pedir ao Senhor para que você possa estar sensível à presença dEle, você vai começar a perceber nos pequenos detalhes o seu grande amor. Muitas vezes, a gente quer ver o amor de Deus nas grandes coisas, mas Ele se revela diariamente nos pequenos detalhes. Entenda, você é amada, você é querida, você é especial, você é escolhida, você é única, porque de Jesus jorra a fonte do amor eterno. E essa fonte, ela recai sobre a sua vida essa noite, amém? A segunda fonte, fala comigo, fonte da misericórdia. Lamentações 3:22. As misericórdias do Senhor são a causa de não sermos consumidos, porque as suas misericórdias não têm fim. Novas são a cada manhã. Grande a tua fidelidade. Nós não merecemos. Nós somos falhas, nós pecamos, nós erramos. Mas as misericórdias do Senhor, elas não têm fim. Elas se renovam a cada manhã.
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3: Ó grande Deus e poderoso Pai, eu apresento a vida de cada um dos teus filhos que estão nos ouvindo aqui através da Rádio 104,9 FM. Meu Deus, abençoe a vida de cada um. Libera, meu Deus, tudo que está travado no mundo espiritual. Repreenda tudo aquilo que não presta e não provém do Senhor. Abre as comportas do céu sobre a vida deste que crê. Meu Deus, dá condições favoráveis para que eles possam prosseguir na jornada, para que possam receber os benefícios do céu sobre a vida deles. Meu Deus, eu oro neste momento com a certeza e a convicção de que o Senhor ouviu esta oração e já liberou resposta dos céus. Eu te agradeço em nome de Jesus. Amém e graças a Deus.
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3: Glória a Deus. Amados ouvintes da Rádio 104,9 FM, nós estamos no mês de agosto. Neste mês de agosto, estamos ministrando algo profético sobre a vida daqueles que creem. É o agosto profético, família em construção. Todos os dias nós construímos algo na presença de Deus. Agora, uma pessoa que constrói ela precisa de ferramentas para realizar essa construção. A ferramenta que Deus usa para construir a nossa família é a nossa fé. Então, se você tem fé, você alcança grandes milagres. Todas as pessoas que procuraram Jesus, precisando de uma bênção, quando Jesus liberava o milagre e a bênção na vida daquela pessoa, ele dizia assim: a tua fé te salvou. Ou vai conforme a tua fé. Então, quando nós temos fé, nós alcançamos vitória. E a fé, ela vem como? Ela vem pelo ouvir e ouvir da palavra de Deus. Todos os dias, se ouvir a palavra de Deus, guarda ela no teu coração, coloque em prática aquilo que as escrituras ensinam e você será bem sucedido. É o próprio Jesus que diz: bem-aventurado aqueles que ouvem a minha palavra e praticam. Então vamos nessa fé?
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6: Vai dando glória, vai dando glória. Toca, Jesus. Toca, Jesus, com cura. Ressuscita os olhos do meu irmão. Enxerga! Em nome de Jesus.
7: Abra os olhos, meu irmão. Começa a ver melhor a partir de agora. Clareou mais essa vista aí? Tá sentindo diferença?
8: Tô.
7: Como é que tava a sua visão?
8: Tá tampando, assim.
7: Não tava conseguindo enxergar bem?
8: Não.
7: E agora, depois da unção?
8: Agora melhorou, mestre.
7: Tá vendo bem?
8: Tô.
7: Consegue me ver bem? Consegue ver o rosto da igreja bem?
8: Hã? Consigo.
7: Saiu as nuvens?
8: Saiu.
7: Meu Deus, Jesus curou a visão do irmão aqui.
6: Jesus curou os olhos do irmão, da glória a Deus aí, irmãos. Visão nova.
7: O que o senhor tinha nessas vistas?
8: Eu fui operado há pouco tempo agora.
7: E mesmo que foi operado, não estava resolvendo?
8: Mas piorou mais.
7: Piorou?
9: Meu Deus!
7: Piorou. E agora com a cirurgia do Dr. J. Nazareno, nessa grande corrente do quarto de guerra?
8: Agora estou enxergando bem.
7: Sarou bem?
9: Glória a Deus!
7: Está enxergando bem?
8: Tô.
7: Eita, não estamos censurando a medicina aqui não, viu? Por favor, que a medicina é constituída por Deus. Estou dizendo aqui o que o homem não pode fazer, Jesus faz. A cirurgia não resolveu o problema das vistas dele, porque piorou. E agora uma oração, um milagre, Jesus tocou e ele volta a enxergar perfeitamente. É isso mesmo,
8: meu irmão? É.
7: Valeu a pena estar aqui hoje?
8: Valeu.
7: Jesus.
8: Jesus.
7: É.
8: Maravilhoso.
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10: O Senhor, Ele é a fonte. Ele é a fonte de todas as áreas da nossa vida. E eu separei 6 tópicos, de vários. Mas nesses aqui eu queria entrar em detalhes com vocês. O primeiro deles é que Jesus, Ele é a fonte do amor. Você pode falar assim: Jesus é a fonte do amor? 1 João 4,8 diz: quem não ama, não conhece a Deus, porque Deus é amor. Falar que Jesus é amor é lindo, porque a gente vê que o amor, ele não começou em Jesus. O amor, ele começou em Deus, quando ele entregou o seu único filho, por amor de mim e por amor de você. Eu e você nem tínhamos nascido ainda, mas Deus, ele decidiu entregar o seu filho na cruz, em morte de cruz. Jesus, que passou por momentos tão difíceis, mas ele viveu tudo aquilo para que eu e você pudéssemos estar aqui hoje. E o amor dele é tão lindo, é tão grande, é tão incondicional. Ele nos ama todos os dias da nossa vida. Esse amor de Deus, que ele é comparado até com o amor de uma mãe com um filho que está sendo amamentado. Esse amor de Deus que é refletido como o grande, o maior, o mais lindo, o mais generoso amor de todos. E quantas vezes nós passamos por situações na vida, até com pessoas próximas da gente, talvez um parente, talvez um filho, um marido, uma irmã, um pai, uma mãe, alguém que não demonstra o seu amor por nós, talvez alguém que você queria que essa pessoa falasse um eu te amo, ou demonstrasse esse amor, afinal é da sua família, ou é um grande amigo, não sei, mas você não tem esse carinho, essa pessoa não demonstra esse sentimento por você. E talvez em alguma circunstância na sua vida, em algum momento, você se sentiu não amada. Eu não vou dizer mal amada, eu vou falar não amada. Talvez você se sentiu assim em alguma fase da sua vida. Talvez você pensou que você estava sozinha, que ninguém gostava de você, que ninguém amava você. Talvez você pensou que seu pai não te amava, que a sua mãe não te amava, que o seu filho não te amava, ou que dentro do seu relacionamento, o seu marido não te amava. Mas o Senhor me trouxe aqui essa noite para te dizer que Ele ama você. Ele é a fonte do amor verdadeiro. Talvez as pessoas podem não demonstrar esse amor por você, mas você tem um Pai que te ama. Você tem um Pai que cuida de você. Você tem um Pai que zela por você. Você tem um Pai que protege você. E Deus, Ele demonstra esse amor por nós todos os dias. Diariamente, se você pedir ao Senhor para que você possa estar sensível à presença dEle, você vai começar a perceber nos pequenos detalhes o seu grande amor. Muitas vezes, a gente quer ver o amor de Deus nas grandes coisas, mas Ele se revela diariamente nos pequenos detalhes. Entenda, você é amada, você é querida, você é especial, você é escolhida, você é única, porque de Jesus jorra a fonte do amor eterno. E essa fonte, ela recai sobre a sua vida essa noite, amém? A segunda fonte, fala comigo, fonte da misericórdia. Lamentações 3:22. As misericórdias do Senhor são a causa de não sermos consumidos, porque as suas misericórdias não têm fim. Novas são a cada manhã, grande a tua fidelidade. Nós não merecemos. Nós somos falhas, nós pecamos, nós erramos. Mas as misericórdias do Senhor, elas não têm fim. Elas se renovam a cada manhã.
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3: Ó grande Deus e poderoso Pai, eu apresento a vida de cada um dos teus filhos que estão nos ouvindo aqui através da Rádio 104,9 FM. Meu Deus, abençoe a vida de cada um, libera, meu Deus, tudo que está travado no mundo espiritual, repreenda tudo aquilo que não presta e não provém do Senhor, abre as comportas do céu sobre a vida deste que crê, meu Deus, dá condições favoráveis para que eles possam prosseguir na jornada, para que possam receber os benefícios do céu sobre a vida deles. Meu Deus, eu oro neste momento, com a certeza e a convicção de que o Senhor ouviu esta oração e já liberou resposta dos céus, eu te agradeço em nome de Jesus. Amém e graças a Deus.
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0: 104-1241. 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

0: 104, 3 horas.
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1: 104, 3 e 20.
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0: 104, 3 e 41.
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0: 104,4 e 23.
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Gabriela Rocha. A passarela é toda sua, minha filha.

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5: Glória a Deus. Amados ouvintes da rádio 104,9 FM, nós estamos no mês de agosto. Neste mês de agosto, estamos ministrando algo profético sobre a vida daqueles que creem. É o agosto profético, família em construção. Todos os dias nós construímos algo na presença de Deus. Agora, uma pessoa que constrói, ela precisa de ferramentas para realizar essa construção. A ferramenta que Deus usa para construir a nossa família é a nossa fé. Então, se você tem fé, você alcança grandes milagres. Todas as pessoas que procuraram Jesus, precisando de uma bênção, quando Jesus liberava o milagre e a bênção na vida daquela pessoa, ele dizia assim: a tua fé te salvou. Ou vai conforme a tua fé. Então, quando nós temos fé, nós alcançamos vitória. E a fé, ela vem como? Ela vem pelo ouvir, e ouvir da palavra de Deus. Todos os dias, se você ouvir a palavra de Deus, guarda ela no teu coração, coloque em prática aquilo que as escrituras ensinam, e você será bem sucedido. É o próprio Jesus que diz: bem-aventurado aqueles que ouvem a minha palavra e praticam. Então vamos nessa fé?
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7: Eu tenho, o pastor, é fibromialgia nos ossos. Dói.
8: Isso é grave, eu sei o que é isso. Isso não tem cura pela medicina.
7: Não tem, e agora eu estou com enxaqueca, 3 semanas, dói. As
8: dores ficam nas juntas, né, no corpo. Você veio para a igreja com dor. Você crê que vai ser curada agora?
7: Eu creio em nome de Jesus.
8: Fecha os olhos da senhora. Unção, entra. Entra e arranca essa enxaqueca em nome de Jesus. E arranca essa epilepsia pelo poder de Deus. Fibromagia. Obedeça a ordem de Deus. Sai do corpo dela. Teu sofrimento acabou, mulher de Deus. Em nome de Jesus. Você crê que está curada?
7: Eu creio.
8: Deixa aí, procura as dores, mulher. Cadê as dores?
7: Como posso, em nome de Jesus, foi embora. Amém, mais. Nada.
8: Então dá uma andada correndo aqui, testa essa fibromagia aí, testa. Volta correndo, minha irmã. Volta correndo, pulando, mexa os braços, mexa junta. Jesus curou a senhora, uma doença que não tinha cura pela medicina, mas Jesus curou. Sentiu mais
7: nada? Nada.
8: Acabou tudo.
7: Acabou tudo. Em nome de Jesus, eu creio, tomei posse.
8: Quanto tempo de sofrimento, mulher de Deus?
7: A fibromialgia, quase 2 anos.
8: Muito sofrimento.
7: A enxaqueca, 3 semanas.
8: E a cabeça, como é que tá?
7: Tá boa.
8: Nada.
7: Levanta os braços.
8: Acabou tudo.
7: Em nome de Jesus, eu creio, tomei posse.
8: Quanto tempo de sofrimento, mulher de Deus?
7: A fibromialgia, quase 2 anos.
8: Muito

0: é que Jesus, ele é a fonte do amor. Você pode falar assim: Jesus é a fonte do amor? 1 João 4:8 diz: quem não ama não conhece a Deus, porque Deus é amor. Falar que Jesus é amor é lindo, porque a gente vê que o amor, ele não começou em Jesus. O amor, ele começou em Deus, quando ele entregou o seu único filho, por amor de mim e por amor de você. Eu e você nem tínhamos nascido ainda, mas Deus, ele decidiu entregar o seu filho na cruz, em morte de cruz. Jesus, que passou por momentos tão difíceis, mas ele viveu tudo aquilo para que eu e você pudéssemos estar aqui hoje. E o amor dele é tão lindo, é tão grande, é tão incondicional. Ele nos ama todos os dias da nossa vida. Esse amor de Deus, que ele é comparado até com o amor de uma mãe com um filho que está sendo amamentado. Esse amor de Deus, que é refletido como o grande, o maior, o mais lindo, o mais generoso amor de todos. E quantas vezes nós passamos por situações na vida, até com pessoas próximas da gente, talvez um parente, talvez um filho, um marido, uma irmã, um pai, uma mãe, alguém que não demonstra o seu amor por nós, talvez alguém que você queria que essa pessoa falasse um eu te amo, ou demonstrasse esse amor, afinal é da sua família, ou é um grande amigo, não sei, mas você não tem esse carinho, essa pessoa não demonstra esse sentimento por você. E talvez em alguma circunstância na sua vida, em algum momento, você se sentiu não amada. Eu não vou dizer mal amada, eu vou falar não amada. Talvez você se sentiu assim em alguma fase da sua vida. Talvez você pensou que você estava sozinha, que ninguém gostava de você, que ninguém amava você. Talvez você pensou que seu pai não te amava, que a sua mãe não te amava, que o seu filho não te amava, ou que dentro do seu relacionamento o seu marido não te amava. Mas o Senhor me trouxe aqui essa noite para te dizer que Ele ama você. Ele é a fonte do amor verdadeiro. Talvez as pessoas podem não demonstrar esse amor por você, mas você tem um Pai que te ama. Você tem um Pai que cuida de você. Você tem um Pai que zela por você. Você tem um Pai que protege você. E Deus, ele demonstra esse amor por nós todos os dias, diariamente. Se você pedir ao Senhor para que você possa estar sensível à presença dele, você vai começar a perceber nos pequenos detalhes o seu grande amor. Muitas vezes a gente quer ver o amor de Deus nas grandes coisas, mas ele se revela diariamente nos pequenos detalhes. Entenda, você é amada, você é querida, você é especial, você é escolhida, você é única, porque de Jesus jorra a fonte do amor eterno. E essa fonte, ela recai sobre a sua vida essa noite, amém? A segunda fonte, fala comigo, fonte da misericórdia. Lamentações 3:22. As misericórdias do Senhor são a causa de não sermos consumidos, porque as suas misericórdias não têm fim. Novas são a cada manhã, grande a tua fidelidade. Nós não merecemos. Nós somos falhas, nós pecamos, nós erramos. Mas as misericórdias do Senhor, elas não têm fim. Elas se renovam a cada manhã.
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1: Senhor nosso Deus e nosso Pai, o Senhor é aquele que está com os ouvidos abertos para nos ouvir e com as mãos estendidas para nos abençoar. Eu aproveito este momento para interceder em favor de cada um desses que estão nos ouvindo através da Rádio 104,9 FM. Meu Deus, eu peço que o Senhor visite o coração de cada um, que o Senhor venha tocar de uma maneira especial sobre a vida desse que crê, desse que acredita que a vida dele pode ser mudada. Libera, meu Deus, as bênçãos celestiais sobre a vida de cada um. Dá, meu Deus, condições favoráveis para que eles e a sua família possam viver e desfrutar do melhor do Senhor nesta terra. Prepara, meu Deus, uma bênção especial para cada um neste dia de hoje, em nome de Jesus. Amém e graças a Deus.
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como Ezequiel profetizou sobre aquele vale de ossos secos, e aqueles ossos reviveram. Eu quero profetizar na sua vida.

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2: 104, 18 para as 9.
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